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2: 9:06.

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10: 9:21.

0: Taekwondo.
1: Maravilhoso.
2: Maravilhoso.
3: 9:29.
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2: A gente também fala tupi.
3: As cataratas de Iguaçu são grandiosas. Esse nome vem do tupi e significa rio grande ou abundância de água. Açu ou Guaçu são usados na forma de sufixo e significam grande, enquanto o termo i quer dizer água ou rio. Essas expressões aparecem na composição de várias palavras, como em Paraguaçu, que tem o mesmo significado, mar ou rio grande.
2: A gente também fala tupi, uma parceria Rádio-Senado.
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6: 9h35.
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9: 9h50.

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6: A gente também fala tupi.
7: Já já futuca seu Felipe. 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Cantava Luiz Gonzaga, o rei do Baião. Futucar é uma variação de cutucar ou catucar, verbo que vem do tupi cutuque e significa espetar, furar, beliscar. Araripe é outra palavra tupi e quer dizer no rio das araras. Arara mais i, que significa água ou rio, mais p, que significa em ou no.
6: A gente também fala tupi. Uma parceria Rádio Senado.
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11: 10:05.

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3: A gente também fala tupi.
4: Calbi Peixoto tem uma das vozes mais marcantes da música popular brasileira. O nome Calbi tem origem tupi e é formado pela composição dos termos ká, que significa mato, mais obi, que quer dizer verde, azul ou roxo. Não há palavras diferentes em tupi para essas cores. Portanto, Calbi significa mato verde ou floresta verde.
3: A gente também fala tupi. Uma parceria Rádio Senado.
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7: 10:19.

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5: A gente também fala Tupi.
6: O Instituto Butantan é um dos mais importantes centros de pesquisa em saúde pública do Brasil, conhecido pela produção de vacinas e soros contra o veneno de serpentes, aranhas e escorpiões. Butantan vem do Tupi.

0: Pi. E Bi quer dizer terra ou chão, mas Atan, duro, firme, sendo Atan, Atan, duríssimo. Portanto, Butantã significa terra muito dura.
1: A gente também fala Tupi, uma parceria Rádio Senado.
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4: 10h33.

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3: A gente também fala tupi.
4: Aracaju é a capital de Sergipe e o nome de um povo indígena do Pará. A palavra aracaju vem do tupi e significa cajueiro dos papagaios. Ará quer dizer papagaio e acaiu, cajueiro, ou o fruto dessa árvore, o caju. Ará é o nome genérico para as aves da família do papagaio. E arara é o aumentativo de ará, ou seja, um papagaio grande.
3: A gente também fala tupi, uma parceria Rádio Senado.
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7: 10h48.

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8: A gente também fala Tupi.
2: Iracema, eu nunca mais eu te vi. Iracema, meu grande amor, foi embora. O nome Iracema, da canção de Adoniran Barbosa, vem do tupi e significa saída de abelhas. Irá quer dizer abelha ou mel e sema, saída. É por isso que a saída dos peixes rumo às nascentes de um rio para desovarem se chama piracema. Pirá significa peixe, mas sema, saída.
8: A gente também fala tupi. Uma parceria Rádio Sama.
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10: 11:05.

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13: 11:21.

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7: A gente também fala tupi.
8: Já já futuca seu Felipe. Vamos pro Araripe que os Gonzaga vão chegar. Cantava Luiz Gonzaga, o rei do Baião. Futucar é uma variação de cutucar ou catucar, verbo que vem do tupi cutuque e significa espetar, furar, beliscar. Araripe é outra palavra tupi e quer dizer no rio das araras. Arara mais i, que significa água ou rio, mais p, que significa em ou no.
7: A gente também fala tupi, uma parceria Rádio Senado.
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7: 11:36.

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0: 11:49.

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4: A gente também fala tupi.
5: A mandioca é um ingrediente fundamental na preparação de pratos tradicionais indígenas, como na produção de farinha e de tapioca ou beiju. É uma iguaria da culinária brasileira. A planta, da qual comemos a raiz, pode ser chamada de mandioca, maniva, aipim, macaxeira, isso dependendo da região. Mas todos esses nomes são palavras que vêm do tupi antigo.
4: A gente também fala tupi, uma parceria Rádio Senado.
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11: Meia-noite e 6.

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8: Meia-noite 16.
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7: 12:37.
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5: 00:48.
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1: 1:02.
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4: Lenga-lenga e nhenhenhen derivam do tupi nhenhenga, que quer dizer conversa. Essas expressões passaram a significar uma conversa demorada, que não termina. A origem desses termos é o verbo nhenheng, que significa falar, e deu nome ao nhenhengatu, língua desenvolvida a partir do tupi antigo e que hoje é uma das 17 línguas oficiais do estado do Amazonas.
3: A gente também fala tupi, uma parceria Rádio Senado.
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6: 1:17.
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4: A gente também fala tupi.
5: O nome de 3 estados brasileiros tem origem na mesma palavra tupi. Pará significa Rio Grande ou mar. É curioso que Paraná tem o mesmo significado. Rio Grande, com muita água ou literalmente que se parece com o mar, pois rana quer dizer semelhante. Já Paraíba vem de Pará mais Ibá, que seria água ou rio ruim, ou seja, sem peixe, difícil de navegar.
4: A gente também fala tupi, uma parceria Rádio Senado.
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7: 1:31.
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5: A gente também fala tupi.
1: No tupi antigo, o verbo tibi tem o sentido de haver, existir. Desse verbo deriva a forma tiba, que significa existência, ocorrência ou ainda ajuntamento, abundância. São variações desse termo, tiba, tiva, tuva, tuba, que aparecem em muitos nomes de lugares no Brasil. Assim, Curitiba quer dizer lugar onde há pinheiros, Boituva, onde há cobras.
5: A gente também fala tupi, uma parceria Rádio Senado.
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7: 1h46.
8: Desde as eleições gerais de 2022, não é permitido o uso do celular nas cabinas de votação. Por isso, o Tribunal Superior Eleitoral orienta eleitoras e eleitores a já saírem de casa com a colinha eleitoral pronta. No dia 4 de outubro, o eleitor ou a eleitora vai votar 6 vezes. Para escolher o deputado federal, são necessários 4 dígitos. Já para deputado estadual ou distrital, são outros 5. Em seguida, é preciso votar em 2 senadores, ou seja, 2 sequências de 3 números cada. E para fechar, outras 2 dezenas, uma para governador e mais uma para escolher o presidente. Com tantos números, não dá para confiar só na memória. A melhor opção é levar mesmo uma colinha em um pedaço de papel. O TSE disponibiliza um modelo prontinho, só para o eleitor preencher e imprimir. Uma ajuda e tanto para agilizar, ainda mais o tempo de votação dos 158 milhões de eleitores. O Tribunal Superior Eleitoral também disponibiliza um simulador de votação para o primeiro e o segundo turno, para quem vota no Distrito Federal e também no exterior. Do TSE, Vitor Strucki.

0: 1h59.
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7: 2:05.
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8: 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Se seu título estiver regular, você pode votar mesmo sem a biometria cadastrada. Desde 2008, a Justiça Eleitoral usa impressões digitais para identificar o eleitorado. A identificação biométrica torna o processo eleitoral mais seguro, impede que uma pessoa vote no lugar de outra e evita a duplicidade de inscrições, por exemplo. 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
5: 2:18.
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7: 2:32.
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2: 2h50.
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2: Olá, Brasil! Existem diversas palavras e expressões incorretas referentes às pessoas com deficiência, que, na verdade, traduzem preconceitos presentes na sociedade. Inválido, paralítico, excepcional ou portador de necessidades especiais são alguns exemplos usados ao longo da história e ainda hoje muito difundidos. Esses termos indicam ideias erradas, pois estão relacionados com as noções de incapacidade, ineficiência e dependência. A expressão correta é pessoa com deficiência, ou seja, primeiro vem a pessoa e depois sua deficiência, que representa uma condição também determinada pelo meio econômico e social no qual a pessoa está inserida. Assim, quanto mais acessível for o ambiente social, menor é a limitação da pessoa. Portanto, vamos usar e divulgar o termo correto e o seu significado, e com isso, combater o preconceito. Tuca Munhoz para o Minuto da Inclusão.
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4: A gente também fala tupi.
5: O mingau é um prato leve e cremoso, uma papa feita a partir de cereais, como aveia ou milho. A palavra mingau vem do tupi e é composta por mingar, que significa pastoso, algo que não é sólido, mas u, que indica comida. Alguns grupos indígenas também usam um tipo de mingau grudento, feito de mandioca, para colar penas no corpo.
4: A gente também fala tupi. 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
6: 3 e 4.
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5: 3:18.
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1: A gente também fala tupi.
6: O mutirão é uma prática comum no Brasil, em que um grupo de pessoas se reúne, voluntariamente, para realizar uma tarefa em conjunto, o que reforça o sentido de solidariedade em uma comunidade. A palavra mutirão vem do verbo tupi, potiron, que significa trabalhar em grupo, um trabalho coletivo. E em sentido abstrato, o vocábulo se torna mutirão.
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8: 3:31.
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5: A gente também fala tupi.
6: Aracaju é a capital de Sergipe e o nome de um povo indígena do Pará. A palavra aracaju vem do tupi e significa cajueiro dos papagaios. Ará quer dizer papagaio e acaiu, cajueiro, ou o fruto dessa árvore, o caju. Ará é o nome genérico para as aves da família do papagaio e arara é o aumentativo de ará, ou seja, um papagaio grande.
5: A gente também fala tupi, uma parceria Rádio Senado.
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8: 3h50.
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8: 4:02.
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4: A gente também fala Tupi.
5: Calbi Peixoto tem uma das vozes mais marcantes da música popular brasileira. O nome Calbi tem origem tupi e é formado pela composição dos termos ká, que significa mato, mais obi, que quer dizer verde, azul ou roxo. Não há palavras diferentes em tupi para essas cores. Portanto, Calbi significa mato verde ou floresta verde.
4: A gente também fala tupi. Uma parceria Rádio Senado.
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7: 4:18. Desde as eleições gerais de 2022, não é permitido o uso do celular nas cabinas de votação. Por isso, o Tribunal Superior Eleitoral orienta eleitoras e eleitores a já saírem de casa com a colinha eleitoral pronta. No dia 4 de outubro, o eleitor ou a eleitora vai votar 6 vezes. Para escolher o deputado federal, são necessários 4 dígitos. Já para deputado estadual ou distrital, são outros 5. Em seguida, é preciso votar em 2 senadores, ou seja, 2 sequências de 3 números cada, e para fechar, outras 2 dezenas, uma para governador e mais uma para escolher o presidente. Com tantos números, não dá para confiar só na memória. A melhor opção é levar mesmo uma colinha em um pedaço de papel. O TSE disponibiliza um modelo prontinho, só para o eleitor preencher e imprimir. Uma ajuda e tanto para agilizar, ainda mais o tempo de votação dos 158 milhões de eleitores. O Tribunal Superior Eleitoral também disponibiliza um simulador de votação para o primeiro e o segundo turno, para quem vota no Distrito Federal e também no exterior. Do TSE, Vitor Strucchi.

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4: 4:32.
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3: A gente também fala tupi.
4: As cataratas do Iguaçu são grandiosas. Esse nome vem do tupi e significa rio grande ou abundância de água. Açu ou Guaçu são usados na forma de sufixo e significam grande, enquanto o termo i quer dizer água ou rio. Essas expressões aparecem na composição de várias palavras, como em Paraguaçu, que tem o mesmo significado, mar ou rio grande.
3: A gente também fala tupi, uma parceria Rádio Senado.
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6: 4h47.
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0: 4h58.
1: Um cantinho e violão. Esse amor, uma canção para fazer feliz a quem se ama. Tom Jobim.

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4: A gente também fala tupi.
5: O nome do estado do Maranhão vem do tupi e é formado por dois termos, mar mais nhã. Mar é uma variação de embará, bará, que vem de Pará e significa mar ou rio grande. A outra parte da palavra é nhã, que quer dizer correnteza. Então Maranhão virou Maranhão, que tem na origem o significado de mar grande ou mar que corre.
4: A gente também fala tupi, uma parceria Rádio Senado.
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0: 5:05.
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19: 5:19.
20: Maraca, maracais, maracanãs, maracujás.

0: Maracajaú.
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5: A gente também fala tupi.
1: O Instituto Butantan é um dos mais importantes centros de pesquisa em saúde pública do Brasil, conhecido pela produção de vacinas e soros contra o veneno de serpentes, aranhas e escorpiões. Butantan vem do tupi, e bi quer dizer terra ou chão, mas atan, duro, firme, sendo atan, atan, duríssimo. Portanto, Butantan significa terra muito dura.
5: A gente também fala tupi. Uma parceria Rádio Senado.
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7: 5h34.
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2: Olá, Brasil. Existem diversas palavras e expressões incorretas referentes às pessoas com deficiência, que, na verdade, traduzem preconceitos presentes na sociedade. Inválido, paralítico, excepcional ou portador de necessidades especiais são alguns exemplos usados ao longo da história e ainda hoje muito difundidos. Esses termos indicam ideias erradas, pois estão relacionados com as noções de incapacidade, ineficiência e dependência. A expressão correta é pessoa com deficiência, ou seja, primeiro vem a pessoa e depois sua deficiência, que representa uma condição tão determinada pelo meio econômico e social no qual a pessoa está inserida. Assim, quanto mais acessível for o ambiente social, menor é a limitação da pessoa. Portanto, vamos usar e divulgar o termo correto e o

0: seu significado e, com isso, combater o preconceito. Tuca Munhoz para o Minuto da Inclusão.
1: Realização Instituto MIDI, www.midi.org.br. 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
4: A gente também fala tupi.
5: Sapeca é o nome de um frevo de Jacó do Bandolim, grande instrumentista da música brasileira. Sapecar deriva do tupi apec e significa queimar de leve. O termo está ligado ao fogo e ao calor. Por isso, sapeca também quer dizer arteiro, danado ou mesmo assanhado, que é título de um clássico do choro, outra composição de Jacó do Bandolim.
4: A gente também fala tupi. Uma parceria Rádio Samara.
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7: 5h48.
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1: Hey, o samba tá bom. Vamos embora.

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12: 6:04.
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4: A gente também fala tupi.
5: Iracema, eu nunca mais eu te vi. Iracema, meu grande amor, foi embora. O nome Iracema, da canção de Adoniran Barbosa, vem do tupi e significa saída de abelhas. Irá quer dizer abelha ou mel e sema, saída. É por isso que a saída dos peixes rumo às nascentes de um rio para desovarem se chama piracema. Pirá significa peixe, mas sema, saída.
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7: 6:18.
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3: Desde as eleições gerais de 2022, não é permitido o uso do celular nas cabinas de votação. Por isso, o Tribunal Superior Eleitoral orienta eleitoras e eleitores a já saírem de casa com a colinha eleitoral pronta. No dia 4 de outubro, o eleitor ou a eleitora vai votar 6 vezes. Para escolher o deputado federal, são necessários 4 dígitos. Já para deputado estadual ou distrital, são outros 5. Em seguida, é preciso votar em 2 senadores, ou seja, 2 sequências de 3 números cada, e para fechar, outras 2 dezenas, uma para governador e mais uma para escolher o presidente. Com tantos números, não dá para confiar só na memória. A melhor opção é levar mesmo uma colinha em um pedaço de papel. O TSE disponibiliza um modelo prontinho, só para o eleitor preencher e imprimir. Uma ajuda e tanto para agilizar, ainda mais o tempo de votação dos 158 milhões de eleitores. O Tribunal Superior Eleitoral também disponibiliza um simulador de votação para o primeiro e o segundo turno, para quem vota no Distrito Federal e também no exterior. Do TSE, Vitor Struck.
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5: 6:34.

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8: 6h46.
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5: Olá, estamos começando mais um Jornal da Assembleia. Confira na edição de hoje. Comissão de Constituição da Casa aprova projeto de proteção à pessoa LGBTQIA+ idosa. Lei de combate ao cyberbullying passa a vigorar no Rio Grande do Norte. Secretaria Municipal de Trabalho de Natal abre inscrições com 400 vagas em cursos gratuitos. Eu sou Carlos Henrique Góes e trago essas e outras notícias agora.
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5: A Comissão de Constituição, Justiça e Redação da Assembleia Legislativa do Rio Grande do Norte aprovou em reunião ordinária o projeto de lei número 212 de 2026, que institui o Programa Estadual de Atenção, Proteção e Cuidado da Pessoa LGBTQIA+, em idosidade. A matéria, que segue agora para apreciação das comissões temáticas, busca garantir assistência, políticas públicas específicas e proteção à população idosa LGBT no âmbito do Estado. O projeto cria o Programa Estadual de Atenção, Proteção e Cuidado da Pessoa LGBT em idosidade, para garantir direitos, inclusão social, respeito e bem-estar dessa população. A proposta considera idosa a pessoa LGBT com 60 anos ou mais e prevê ações contra a discriminação, violência, etarismo, abandono e negligência. O programa deve articular políticas de saúde, educação, assistência social, trabalho, renda e direitos humanos. Entre as medidas estão a capacitação de profissionais, protocolos de acolhimento, campanhas educativas e apoio a centros de convivência. O projeto também prevê parcerias com instituições de longa permanência para idosos, com ambientes inclusivos e respeito à identidade de gênero, bem como ao nome social e à trajetória dos residentes. A justificativa destaca a invisibilidade histórica e as múltiplas vulnerabilidades que são enfrentadas por essa população na velhice. Humilhação, perseguição e insegurança. Esse é o cenário de quem sofre com violência na internet. E tal fato ganha contornos especiais quando isso ocorre num lugar onde a segurança parecia ser fator garantido, como é o caso das escolas. Mas já sabemos que não é. Agora, o Rio Grande do Norte conta com a Lei 12.878, que cria o Programa de Combate aos Haters nas escolas públicas e privadas do Rio Grande do Norte. O objetivo é levar conscientização a todo o ecossistema escolar, inibir os ataques virtuais e garantir a preservação da saúde mental das vítimas. A secretária de Educação do Estado, Socorro Batista, fala sobre a importância da nova legislação para garantir a cultura de paz no ambiente escolar.
7: A lei representa um passo importante para a construção de uma cultura de paz, respeito e proteção dentro e fora das nossas escolas. Algo cada vez mais urgente em nossa sociedade.
5: A presença digital das escolas por meio de portais e perfis em redes sociais há tempos já é uma realidade. A interação entre toda a comunidade interna e externa às escolas também. Com essa porta aberta, a vulnerabilidade dessas crianças e adolescentes também surge como um fato. Mas os riscos e reflexos não se resumem a um ambiente digital. A chefe da pasta da Educação no Rio Grande do Norte comenta:
7: quando nós falamos em violência no ambiente digital, estamos falando de situações que ultrapassam as telas. Uma mensagem, um comentário, uma publicação ou uma exposição podem produzir sofrimento real na vida de uma criança, de um adolescente, de uma família e de toda uma comunidade escolar, e com consequências que nós não podemos avaliar quais, às vezes de uma imensidão jamais esperada.
5: Socorro Batista acredita que a nova lei vai contribuir com a educação, prevenção e a formação de consciência para a construção de uma sociedade onde se respeita a individualidade e as diferenças.
7: É por isso, exatamente por isso, que o novo programa estabelecido em lei é uma iniciativa de educação, de prevenção e de formação da consciência. A escola, como espaço coletivo e de abrangência social inigualável, tem um papel fundamental nesse processo. É exatamente na escola que precisamos fortalecer o diálogo e ensinar o respeito às diferenças.
5: Em caso de comentários ou outras formas de violência digital e perfis digitais das instituições de ensino, as escolas devem registrar o conteúdo para comprovar o fato e, em seguida, retirar as ofensas das plataformas. A ocorrência também deve ser comunicada imediatamente aos órgãos públicos competentes. O descumprimento da lei pode resultar em multa de 1.000 a 5.000 UFIS RN, considerando as características da instituição e as circunstâncias da infração. Em caso de reincidência, o valor da multa será aplicado em dobro. A legislação estabelece que a punição deve levar em conta a gravidade das consequências e ter caráter pedagógico. Produção Alisson Bala, edição de áudio Saldanha, matéria Carlos Henrique Góes, para a Rádio Assembleia do Rio Grande do Norte.

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2: Posso votar em outra cidade?
3: Nunca parei para pensar.
4: Eu não sei. Sim, eu posso votar em trânsito.
2: É exatamente isso. O Manual do Eleitor prevê o voto em trânsito no capítulo 4. Olha só, se você estiver viajando, pode pedir a transferência temporária.
5: Isso só vale para quem vai estar em capitais ou cidades com mais de 100 mil eleitoras e eleitores.
2: Se a viagem for para uma cidade do mesmo estado, dá para votar para deputado federal, deputado estadual, senador, governador e presidente da República. Já se a pessoa vai para outro estado, só é possível votar para presidente.
5: Dá para solicitar o voto em trânsito pelo autoatendimento eleitoral no site do TSE ou em algum cartório eleitoral.
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6: Olá, estamos começando mais um Jornal da Assembleia. Confira na edição de hoje. A Assembleia Legislativa aprova a transferência temporária da sede do Governo do Estado para o município de Mossoró. Hospital Varela Santiago realiza ação de conscientização e atendimento a pacientes com fissuras lábio-palatais. O FESA abre concurso com 25 vagas para professores em Mossoró em 3 campos. Eu sou Carlos Henrique Góes e trago essas e outras notícias agora.
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6: A Assembleia Legislativa do Rio Grande do Norte aprovou a transferência temporária da sede do Governo do Estado para o município de Mossoró. Detalhes com a repórter Cleide Villanova.
7: A Assembleia Legislativa do Rio Grande do Norte aprovou, durante a sessão plenária desta terça-feira, uma matéria que autoriza temporariamente a transferência da sede do Governo do Estado para o município de Mossoró, no período de 28 a 30 de setembro de 2026. A mudança é uma forma de prestigiar município de Mossoró pelos 142 anos da abolição da escravidão, celebrado anualmente no mês de setembro, considerada a maior festa cívica da cidade. O relator da matéria e líder do governo na Assembleia, deputado Francisco do PT, esclareceu o motivo da transferência da sede do governo e como funciona o Estado com essa mudança.
8: O Estado, o governo transfere, né, toda a sua estrutura administrativa para Mossoró, isso é feito anualmente. Aliás, isso é feito em vários, já foi feito por praticamente, eu acredito, todos os governos que antecederam o governo atual. Trata-se de datas importantes, alusivas à abolição da escravidão em Mossoró. E, portanto, a aprovação dessa matéria hoje aqui, ela cumpre um ritual que já vem sendo realizado todos os anos. A governadora e sua estrutura administrativa passa a despachar a partir de Mossoró.
7: Os parlamentares aprovaram ainda, durante sessão ordinária desta manhã de terça-feira, outros 20 projetos de lei voltados à inclusão social, à saúde, à valorização do patrimônio potiguar e ao fortalecimento de políticas públicas. Cleide Villanova para o Jornal da Assembleia.
6: O Hospital Infantil Varela Santiago recebe nos dias 30 de setembro e 1º de outubro uma programação especial de conscientização e fortalecimento do atendimento a pacientes com fissuras lábio-palatais no Rio Grande do Norte. Trata-se da Cleft Week 2026, uma ação que é realizada pelo Centro de Reabilitação de Fissuras Lábio-Palatais do Rio Grande do Norte, a CREFIRN, com a promoção do Hospital Infantil Varela Santiago e da Smile Train. A odonto-pediatra do Centro de Reabilitação de Fissuras Lábio-Palatais do Estado, Vanessa Barbosa, nos fala a respeito da relevância de iniciar o tratamento das fissuras lábio-palatais precocemente.
9: Nós comemoramos o Dia Mundial do Sorriso, que é no dia 2 de outubro, trazendo luz à importância do simples ato de sorrir para o fissurado e sua família. Esse ano, com o tema 30 dias que mudam 20 anos, nós queremos enfatizar a importância do tratamento precoce da fissura e sobre o impacto que esse tempo de encaminhamento traz nos resultados obtidos no tratamento do fissurado ao longo desses 20 longos anos de tratamento.
6: A profissional de saúde bucal também sinalizou para a importância de se ter uma equipe multidisciplinar para receber esses pacientes, que além de condições físicas específicas, possuem marcas psicológicas causadas pela diferença.
9: Então, o CREFIRN tem uma equipe multiprofissional que acolhe desde o diagnóstico da fissura quando é realizado no pré-natal, né? Então, nós acolhemos a gestante, ou após o nascimento. Quando esse diagnóstico é realizado só após o nascimento, esse acolhimento faz uma diferença enorme na vida desses pequenos e suas famílias, que muitas vezes são pegas de surpresa e não sabem como lidar com esses bebês com fissura, né? Então, que esse cuidado que vai desde a alimentação até a preocupação de como esse meu filho vai comer depois, como meu filho vai falar, como ele vai interagir com as pessoas. Então, esse acolhimento traz uma diferença enorme na vida dessas famílias.
6: No primeiro dia, 30 de setembro, o encontro acontece no auditório do Hospital Infantil Varela Santiago e vai contar com a presença de representantes das Secretarias Municipal e Estadual de Saúde, além de pacientes e familiares. Na ocasião, serão apresentados indicadores do trabalho realizado pelo CREFIRN, a exemplo do número de pacientes atendidos, tratamentos desenvolvidos e cirurgias realizadas. Já no dia 1º de outubro, a programação será direcionada aos pacientes, que vão participar de atividades lúdicas, recreação e momento de convivência no auditório do hospital na Deodoro da Fonseca, número 518, no centro de Natal. Produção, Alisson Bala, edição de áudio, Saldanha, matéria, Carlos Henrique Góes, para a Rádio Assembleia do Rio Grande do Norte.
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6: FESA abre concurso com 25 vagas para professor em Mossoró e outros 3 campi. Detalhes com Bárbara Freire.
1: A Universidade Federal Rural do Semiárido, FESA, abriu um concurso público com 25 vagas para professor. As oportunidades estão distribuídas entre os campi de Angicos, Caraúbas, Mossoró e Pau dos Ferros, no Rio Grande do Norte. O edital prevê 14 vagas para ampla concorrência, além de 6 para pessoas pretas e pardas, 1 para pessoa indígena, 1 para pessoas quilombolas e 3 para pessoas com deficiência. As inscrições para o concurso da UFERSA 2026 serão realizadas exclusivamente pela internet, entre 25 de setembro e 11 de outubro. Os candidatos devem acessar o endereço meritux.uferza.edu.br. A taxa de inscrição varia conforme o regime de trabalho e a titulação exigida. Os valores são de R$ 80,00 para vagas de 20 horas e R$ 180,00 para vagas de 40 horas com dedicação exclusiva e exigência de mestrado. E R$ 330,00 para vagas de 40 horas com dedicação exclusiva e exigência de doutorado.
6: 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A Assembleia Legislativa aprova projetos voltados à inclusão, saúde e valorização do patrimônio potiguar. Primavera dos Museus tem programação gratuita no Câmara Cascuda em Natal. Aeroporto Internacional de Natal apresenta crescimento recorde para o mês de agosto desde sua abertura.
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6: A Assembleia Legislativa do Rio Grande do Norte aprovou durante sessão plenária desta terça-feira uma série de projetos de lei voltados à inclusão social, à saúde, à valorização do patrimônio potiguar e ao fortalecimento de políticas públicas. Entre as matérias aprovadas estão iniciativas que criam uma carteira de identificação para pessoas com doenças raras e um programa de inclusão social da diversidade, além de propostas nas áreas de prevenção ao câncer e promoção da saúde. Um dos projetos aprovados cria o Programa de Inclusão Social da Diversidade no Rio Grande do Norte, estabelecendo medidas voltadas à promoção da inclusão e à garantia de direitos. Também foi aprovada a criação da Carteira de Identificação da Pessoa com Doença Rara, um instrumento destinado a facilitar a identificação desse público e contribuir para o acesso a serviços e direitos. A matéria estabelece a emissão do documento no âmbito estadual. Na área da saúde, os parlamentares aprovaram ainda a instituição da Política Estadual de Conscientização, Prevenção e Incentivo ao Diagnóstico Precoce do Câncer de Ovário. A iniciativa estabelece diretrizes para ampliar a conscientização sobre a doença, estimular a prevenção e também incentivar o diagnóstico em fases iniciais. Outra proposta aprovada institui diretrizes para o incentivo à oferta gratuita de aferição de pressão arterial por farmácias e drogarias aqui no estado. No setor do turismo e cultura, foi aprovada a inclusão do município de Riachuelo na Rota da Fé e das Tradições Religiosas do Rio Grande do Norte, com a alteração da legislação estadual que regulamenta essa rota. A pauta também reuniu projetos destinados ao reconhecimento de bens culturais, naturais e turísticos do estado. Entre eles, estão o reconhecimento das rendeiras de birros da Vila de Ponta Negra como patrimônio cultural e material do Rio Grande do Norte, da Barra de Cunhaú, em Canguaretama, como patrimônio natural, turístico e cultural. Também foram aprovadas matérias que reconhecem o Carnaval da Cobra como patrimônio cultural e material do estado e incluem no calendário oficial o espetáculo A Paixão de Cristo, de Janduís. A pauta contempla ainda a instituição do Dia Estadual da Cultura Popular e o Dia das Associações Comunitárias Rurais, das cooperativas e dos sindicatos da agricultura familiar. Entre as demais matérias apreciadas estão a instituição do Protocolo de Atuação Antirracista e de Combate à Intolerância Religiosa na Rede Pública de Ensino, além do Programa Estadual de Fomento à Empregabilidade de Jovens LGBTQIAPN+, em situação de vulnerabilidade. Museu Câmara Cascudo terá programação gratuita durante o Primavera dos Museus. Detalhes com a repórter Cleide Villanova.
7: O Museu Câmara Cascudo participa esta semana da programação da 20ª Primavera dos Museus, com o tema Museu para Todas as Pessoas. A proposta é atrair quem já frequenta o espaço, mas principalmente chamar a atenção de quem ainda não costuma ir ao museu. A programação, que segue até o sábado 26, traz uma grande quantidade de atividades para todas as idades, como experiências criativas e sensoriais, mediações, rodas de conversas, oficinas, cultivo na horta e até escavações arqueológicas, como explica o produtor cultural do Museu Câmara Cascudo, Hétero Medeiros.
15: Então, nesta primavera, nós reunimos um conjunto de ações de modo a permitir também, nesse sentido de todas as pessoas, que aquelas pessoas que trabalham, estudam e não podem vir ao museu em dia de semana, né, venham à nossa instituição. Estaremos abertos esse sábado, as exposições, o parque do museu, que é a nossa área verde, para você fazer um piquenique, passear, ter contato com os projetos do Parque das Ciências, com experimentos interativos e criativos, fazendo uso de energias na física, também experimentos químicos. Teremos também, alguns dias da semana, o sítio Escola de Arqueologia. Então, para crianças, adolescentes e adultos poderem explorar, fazer escavações simuladas, né, para entenderem como funciona o fazer de um arqueólogo. Temos também oficinas com plantas da horta, o lançamento, relançamento, né, através de uma versão digital da revista A Cigarra, que foi digitalizada na parceria do museu com outros espaços da UFRN. E teremos a inauguração da Reserva Técnica Visitável.
7: A maior parte das atividades terá inscrições no local e as que exigem inscrição prévia podem ser consultadas no Instagram @mccufrn ou através do site do Museu Câmara Cascudo. A entrada e a participação nas atividades é totalmente gratuita. O Museu Câmara Cascudo e o Parque do Museu ficam na Avenida Hermes da Fonseca, 1398, Tirol. Cleide Villanova para o Jornal da Assembleia.
6: O Aeroporto Internacional de Natal, localizado em São Gonçalo do Amarante, a cerca de 17 quilômetros de Natal, fecha o mês de agosto com um crescimento de 21% no tráfego de passageiros em relação ao mesmo mês de 2025. Entre embarques e desembarques, o terminal registrou quase 243 mil passageiros, alcançando o melhor resultado para o mês de agosto desde a inauguração do Aeroporto de Natal em 2014. Os dados são da Zurich Airport Brasil, que é a administradora do terminal. Em 2026, esse foi o quarto mês em que o aeroporto de Natal apresenta um movimento acima de 20%, o que sinaliza a tendência de crescimento nesse ano. O gerente do aeroporto de Natal, André Lima, avalia não apenas como positivo o índice, mas assinala que trata-se de um recorde tanto no que se refere aos passageiros domésticos quanto aos internacionais.
16: Tivemos, nesse mês de agosto de 2026, um crescimento bastante relevante, de 21% se comparado ao mesmo período de 2025, e recorde, né, a maior movimentação de um mês de agosto desde a inauguração desse terminal em 2014. O destaque aqui é que o crescimento ele acontece tanto nos passageiros domésticos, que mostraram 18% de crescimento, quanto, sobretudo, no internacional, com destaque de 76% de crescimento comparados com 2025.
6: Sobre razões que impactaram no avanço de circulação de passageiros e movimentação aérea, estão a melhoria na legislação aliada à promoção turística que foi realizada pelo trade.
16: Esse crescimento ele é fundamentalmente a combinação de uma estratégia vencedora que passa pela modernização que ocorreu em relação à nossa legislação de subsídio incidente sobre o querosene da aviação, combinada com a promoção turística aprimorada, realizado com todo o trade. O Rio Grande do Norte é um destino consolidado e cada vez mais procurado. Por exemplo, como uma boa ilustração dessa força, nesse período de julho e agosto, nós tivemos mais de 176 voos extras colocados pelas companhias aéreas para dar conta dessa demanda do nosso mercado.
6: Do total registrado pela administradora, em agosto foram quase 228 mil passageiros domésticos, uma alta de 18% em relação a agosto do ano passado. Já o movimento internacional somou quase 15 mil passageiros, crescimento de 76% na comparação com o mesmo mês de 2025. O mês de julho também apresentou um crescimento positivo na movimentação de passageiros. E assim como agosto, teve o melhor tráfego para esse mês desde o início das operações do aeroporto de Natal. Foram 251 mil passageiros, o que representa um crescimento de 15%, sendo 236 mil domésticos, um acréscimo de 13%, e 15 mil internacionais, um incremento de 54%. Nos meses de julho e agosto, São Paulo, Brasília, Rio de Janeiro, Buenos Aires e Lisboa figuraram entre os principais mercados emissores de passageiros para o aeroporto de Natal. Durante os dois meses, as companhias aéreas ofertaram 176 voos extras em função da demanda das férias do meio de ano. Produção Alisson Bala, edição de áudio Saldanha, matéria Carlos Henrique Góes para a Rádio Assembleia Rio Grande do Norte.
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6: Garrafão de água mineral vai ter reajuste de preço a partir de outubro aqui no Rio Grande do Norte. Quem traz detalhes é Bárbara Freire.
17: A água evasada terá reajuste de 10% a 15% no preço a partir de 5 de outubro no Rio Grande do Norte. Atualmente, o garrafão de 20 litros é vendido por valores entre R$ 9,00 e R$ 15,00 no estado. Com o reajuste, o novo preço ficará a critério de cada indústria. A medida abrange águas minerais e adicionadas de sais. Segundo o Sindicato das Indústrias de Cervejas, Refrigerantes, Águas Minerais e Bebidas em geral no RN, o aumento ocorre diante da elevação dos custos de produção, envase e distribuição. Segundo o sindicato, a revisão dos valores busca acompanhar o aumento dos custos e manter o equilíbrio econômico do setor, que gera empregos diretos e indiretos no estado.

0: Entre os fatores citados estão o aumento das resinas termoplásticas, usada na fabricação de garrafões, tampas e lacres, além da alta de despesas com energia elétrica, combustíveis e logística. Outro fator apontado pelo Sincrami RN é a oscilação do preço das resinas, cotadas em dólar. O sindicato também cita a inflação acumulada de 4,22% nos últimos 12 meses, segundo o IBGE, além da alta de índices de atacado.
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3: Olá, Carlos. Olá, ouvintes. Vamos começar o nosso giro falando sobre a equipe do ABC, porque o ABC vive um momento um tanto quanto delicado. No último final de semana, o torcedor do ABC foi surpreendido por uma carta de renúncia da mesa diretor Conselho Deliberativo. O Conselho Deliberativo aí renunciou, alegando motivos pessoais. Isso causa uma certa estranheza toda a mesa diretora ter pedido essa renúncia de uma única vez. Que eu me lembre, isso é algo inédito na equipe do Mais Querido. E tem um detalhe: no ABC, no modelo de eleições do Mais Querido, acontece da seguinte forma: os sócios torcedores elegem esses conselheiros e esses conselheiros é quem fazem a eleição do presidente. Foi convocada para o próximo dia 29 uma reunião do conselho que vai restabelecer a mesa diretora do conselho alvinegro. Ainda falando de ABC, o ABC acertou o empréstimo do atacante Esquerdinha, jogador que foi destaque no Campeonato Potiguar de 2025 como artilheiro da equipe na competição, para a equipe do Belo Jardim de Pernambuco. Esquerdinha não teve muitas oportunidades no ano de 2026, mas é considerado uma joia e uma promessa da base alvinegra. Falando agora de dispensa, vamos falar do América, porque o América anunciou, ou pelo menos a gente já tem acesso à informação, de que Moura não permanece no cargo técnico que exercia dentro do América. Ele fazia parte ali do departamento de futebol e Moura, a última cara do América, digamos assim, deixou o cargo, não faz mais parte como diretor alvirrubro e causou uma certa estranheza também no torcedor americano. A gente deseja sucesso ao América e também a Moura, que não faz mais parte dessa equipe alvirrubra. Falando agora ainda de América, a Federação Norte-Riograndense de Futebol definiu a data da final do Campeonato Estadual Sub-20. Vai acontecer no dia 28 de setembro, na próxima segunda-feira, lá na Arena das Dunas, às 3 da tarde. O detalhe é o seguinte: a entrada dessa final vai ser 1 quilo de alimento não perecível. QFC e América decidem o Campeonato Estadual Sub-20. Alisson Bala, a Rádio Assembleia.
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1: A previsão do tempo para Natal nesta quarta-feira traz sol com algumas nuvens e chuva passageira durante o dia. À noite, tempo firme. Máxima de 29 e mínima de 24 graus. Eu sou Carlos Henrique Góes e essas foram as principais notícias de hoje no Jornal da Assembleia. Nós voltamos amanhã às 7h30 com a reprise desta edição. Até lá.
0: 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Produção, Alisson. 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Gerência de Operações Técnicas, Paulo Bezerra. 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Continue agora com a nossa programação musical.
2: 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Procure controlar-se nas piores situações. 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Não grite e nem discuta com eles. Seu nervosismo poderá aumentar a tensão deles, procurando uma atitude mais agressiva contra você.
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5: Corrido, e especialistas apontam que essa ação é fundamental para que haja chances de encontrar essa pessoa. O texto desse projeto ele já foi aprovado por duas comissões, como nos informa a repórter Maria Neves.
6: A Comissão de Segurança Pública da Câmara dos Deputados aprovou o projeto que obriga o poder público a oferecer atendimento psicossocial a crianças e adolescentes desaparecidos, assim como para suas famílias. A proposta também reforça que o

0: registro de ocorrência deve ser realizado assim que for constatado o desaparecimento. Além disso, as autoridades devem iniciar imediatamente as buscas. A autora do texto, deputada delegada Adriana Acorce, do PT de Goiás, explica que a legislação não exige 24 horas para que a família faça o registro de ocorrência de desaparecimentos. Ainda assim, ressalta que muita gente acredita nesta ideia incorreta e reforça a importância de começar as buscas o mais rapidamente possível.
1: Não existe na legislação essa obrigação. Não pode aguardar, tem que comunicar imediatamente, a polícia tem que buscar imediatamente. Hoje são 242 pessoas que desaparecem por dia no Brasil. 3 em cada 10 são crianças ou adolescentes e muitas não são encontradas jamais. Existe um índice de encontrar essas pessoas de 70% e as demais não são encontradas ou são encontradas sem vida. Por isso, é muito importante que a população denuncie imediatamente e também que as autoridades iniciem as buscas imediatamente.
0: A proposta também já foi aprovada pela Comissão de Infância, Adolescência e Família, onde a relatora, a deputada Cris Tonietto, do PL do Rio de Janeiro, explicou que a medida beneficia especialmente os adultos. Isso porque o Estatuto da Criança e do Adolescente, o ECA, já obriga as autoridades a iniciar as buscas de menores de 18 anos desaparecidos imediatamente após o registro da ocorrência. Segundo a deputada delegada Adriana Acorce, que trabalhou em uma delegacia de proteção à criança e ao adolescente, o desaparecimento de pessoas representa um dos maiores desafios para os órgãos de segurança pública. Apenas no primeiro semestre deste ano, o Sistema Nacional de Informações de Segurança Pública registrou quase 44 mil casos de desaparecimento de pessoas no país. É o maior número para o período em 10 anos. Para reforçar a importância da notificação rápida e do início imediato das buscas, delegada Adriana Acorce cita um estudo mundial segundo o qual crianças e adolescentes sequestrados podem ser assassinados nas primeiras 3 horas após o rapto. O projeto que obriga o poder público a oferecer atendimento psicossocial a crianças e adolescentes desaparecidos e suas famílias e reforça a busca imediata do desaparecido será analisado agora pela Comissão de Constituição e Justiça. Para virar lei, precisa ser aprovado pela Câmara e pelo Senado. Da Rádio Câmara de Brasília, Maria Neves.
2: Agora, 8 horas e 6 minutos.
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2: Há 11 dias do primeiro turno das eleições e com as campanhas nas ruas, nas redes, no rádio, na TV, a gente já pode falar aí que o desafio do uso da inteligência artificial nestas eleições é um dos principais destaques e diferenças realmente na disputa desse ano. O Tribunal Superior Eleitoral criou regras específicas para poder estabelecer os limites do uso dessa ferramenta e garantir uma disputa eleitoral mais igualitária. Para entender melhor esse cenário, o cenário também da cobertura jornalística dessas eleições, já está comigo ao vivo aqui no painel eletrônico a Patrícia Blanco, que é presidente do Instituto Palavra Aberta e também presidente do Conselho de Comunicação Social do Congresso Nacional. Patrícia, muito bom dia. Obrigada mais uma vez por estar conosco aqui no painel eletrônico. Tudo bem?
4: Tudo bem, Raquel, que agradeço. Um prazer estar aqui falando com você, com seus ouvintes, espectadores. É um tema que é tão crucial para o momento atual, né? Falar de eleições e nesse momento em que a gente tem tantos desafios por aí.
2: Com certeza. A gente tem essa questão do uso da inteligência artificial, né, Patrícia, que alguns especialistas e até executivos, por exemplo, de empresas que têm essas ferramentas no ar, como a própria OpenAI do ChatGPT, colocam esse aí como um dos grandes desafios e até indicam o Brasil aí que pode se tornar um caso, um case mundial para saber como o uso dessas ferramentas de inteligência artificial podem ajudar algumas campanhas, mas não podem servir para

0: atual o processo eleitoral. Como é que você aí, tanto como presidente do Instituto Palavra Aberta, quanto pelo próprio presidente aqui do Conselho de Comunicação, vê até o momento esse uso na campanha desse ano?
1: Olha, realmente o desafio é enorme e a eleição brasileira tem sido de interesse mundial. Ontem mesmo eu estava conversando com duas pessoas americanas, né, dos Estados Unidos, que estavam querendo ouvir como estava sendo a implantação das normas definidas pelo TSE, a utilização da IA nesse período eleitoral. Então, de fato, é algo que o mundo está olhando para o Brasil, principalmente por conta do tamanho, né, e do pleito, né? A gente vai ter seis candidatos aí sendo eleitos dentro desse período, então, com todos os desafios que cabem a esse tamanho, né, de espaço democrático que a gente tem nos próximos dias. O fato é que as normas do TSE vieram dar conta, né, estão dando conta de um regramento para a utilização dessas ferramentas de inteligência artificial de forma bastante ampla e até bastante cuidadosa, né, para que, de fato, a tecnologia não acabe gerando qualquer tipo de concorrência desleal entre candidatos, mas principalmente não afete a idoneidade do processo eleitoral. A eleição e todo o processo eleitoral precisa ser o mais transparente possível para que o cidadão possa, de fato, fazer a sua escolha de forma clara, direta, objetiva e, principalmente, livre. Né? Livre de manipulação, livre de tentativas de cerceamento da sua liberdade de escolha na hora do voto. Então, o que a gente tem visto e tem acompanhado é que essas normas, por serem muito rígidas, porque uma vez definido, uma vez detectado, né, que determinado candidato fez uso excessivo ou abusivo da ferramenta de inteligência artificial, por exemplo, de uma manipulação de uma imagem, né, ou até de um vídeo, essa candidatura ela pode ser suspensa, ela pode ser tornada inelegível, né, para o cidadão, para o processo eleitoral. Então, a gente tem, sim, hoje, um regramento que tem sido acompanhado de perto, não só pelos órgãos, né, tá fiscalizando dentro do próprio Tribunal Superior, dos tribunais regionais, mas também por toda a sociedade. Então, a gente tem, mas a gente precisa chamar bem o cidadão como um agente fiscalizador dessa ferramenta para manipular ou para gerar qualquer constrangimento na hora de votar, na hora da eleição.
0: Certamente, o papel aí do cidadão é importante. A própria Justiça Eleitoral, né, Patrícia, tem colocado ferramentas como o aplicativo Pardal, que possa ser a denúncia daquela situação que não esteja ali, né, de acordo com as regras. E aí, no caso da inteligência artificial, ficou muito conhecida essa regra de que as candidaturas elas não podem usar chamadas deepfakes, né, que é aquela manipulação ultra-realista de rosto, de voz, por vídeo, na criação, por exemplo, de falas. Mas tem uma questão também que está proibida e que é importante, eu acho, a gente conversar aqui, até para que quem esteja acompanhando a gente saiba, é que essas ferramentas, por exemplo, chamadas chatbots, essas ferramentas de diálogo de inteligência artificial, elas não podem fazer recomendação de candidatura, elas não podem fazer ranqueamento. E aí eu queria que você pudesse explicar essa questão, Patrícia, e também se vocês que estão nesse campo da sociedade civil, acompanhando esse processo, se observam que os chatbots realmente estão cumprindo essa regra.
1: Isso é verdade. Quer dizer, só um ponto adicional, Ana, que eu queria ver, que é a questão do deepfake, né, dessa ferramenta de deepfake, e também do conteúdo sintético, que é aquele conteúdo que foi totalmente produzido a partir de ferramentas de inteligência artificial e que podem, por exemplo, confundir, né, o cidadão com um personagem real, né?

0: Quer dizer, ele não pode. Esse sintético, ele tem que ser, se for utilizado e ainda com graduações, vamos dizer assim, de utilização, ele precisa ser claramente identificado. Há uma imagem gerada por IA, um conteúdo totalmente sintético, manipulado a partir de uma ferramenta de geração de imagem sintética, ela tem que ser claramente identificada como tal. Ela não pode, né, se usar, né, daquela água, eu vi correndo, achei que era verdadeiro, mas não era. Então, acho que isso é bem importante, e aí o olhar atento do cidadão, ele é bastante necessário. Sobre os chatbots e sobre a recomendação via, né, sistema de inteligência artificial, por exemplo, eu vou lá e fiz uma pergunta dentro de uma ferramenta uma ferramenta qualquer de inteligência artificial, e ela me recomendou, né, que aquele candidato é melhor que o outro. Isso é terminantemente proibido. Né? Por que isso? Porque você tem, dentro de uma ferramenta de inteligência artificial, o treinamento é um treinamento de conteúdo. Então, aquele candidato que conseguiu gerar mais conteúdo, que teve, né, mais matérias jornalísticas, que teve mais engajamento dentro de redes sociais, ou seja, que o seu nome foi mais falado ou mais comentado, ele pode aparecer nesses sistemas de chatbots de inteligência artificial de uma forma diferente daquele outro, gerando um desequilíbrio entre candidaturas. Por isso, a necessidade de você proibir toda e qualquer manipulação a partir dos chatbots de inteligência artificial. Qual é a dificuldade que a gente tem? É quando você faz um prompt, quando você faz uma pergunta dentro de um chatbot de inteligência artificial, depende muito da forma como você pergunta, se dará a resposta. E essa resposta exige uma análise crítica do cidadão para que ele possa interpretar corretamente aquilo. Né? Quando você faz uma pergunta, em quem eu devo votar, né, sem colocar nada, a inteligência artificial vai responder, não posso responder a respeito desse assunto. Mas se eu passo uma pergunta um pouco mais elaborada, e eu consigo, né, inverter essa pergunta, eu consigo, olha, eu colocar ali, por exemplo, eu sou uma pessoa, uma mulher de 54 anos, que tem, que faço isso, aquilo, e coloca o seu perfil e começa a colocar, ele pode cruzar com um determinado candidato que te dá como referência ou como sugestão de voto aquele candidato. Então, ao mesmo tempo, algo que está de fato proibido, mas a fiscalização em torno dela é muito complexa, justamente eu vou repetir a palavra complexa, dessa complexidade que é o relacionamento, a conversa entre uma inteligência artificial e o indivíduo. Então, a gente precisa, de novo, olhar atentamente não só para as perguntas, mas também e principalmente para as respostas que as inteligências artificiais estão dando nesse momento.
1: E aí, nesse cenário aí complexo, como você mesma salientou, Patrícia, tem um papel muito importante da imprensa tradicional. E aí, eu venho com essa pergunta também para você, inclusive como presidente do Conselho de Comunicação, que tem tratado dessa questão, que é ameaças a jornalistas na cobertura do processo eleitoral. O que que isso pode trazer, por exemplo, para eleições mais justas, eleições mais transparentes, né? Qual o papel da imprensa nessa cobertura das eleições, até para ajudar o eleitor nesse sentido de fazer essa análise crítica que você comentou dos chatbots e que os próprios sistemas de inteligência artificial possam ali se nutrir de informações verificadas pela imprensa?
0: Olha, o papel da imprensa, do jornalismo profissional, da diversidade de meios que a gente tem, ele é crucial para o exercício pleno, né, da democracia, para a sustentação, né, da liberdade, e da liberdade de acesso do cidadão a informações confiáveis, a informações checadas, feitas com método e critérios jornalísticos. O que a gente vê é que todo o processo eleitoral, ele aflora, né, questões emocionais, questões de crenças, ideologias que acabam.

0: acabam fazendo e atingindo o mensageiro. E a imprensa é, de fato, o mensageiro. Quando ela traz, quando ela faz matérias, faz reportagens sobre determinados candidatos, que podem não ser tão abonadoras ou podem não ser tão positivas em relação a um ou a outro, qualquer que seja, né, o espectro político, a imprensa é vista como o inimigo, né? E esse é um grande problema que a gente tem hoje. Por conta dessa tempestade perfeita que a gente vive, né, onde a gente tem a polarização política ganhando força e sendo incentivada, né, cada vez mais pelos dois lados, né, do espectro político, a gente coloca a imprensa no meio e essa imprensa, principalmente o jornalismo profissional, acaba sendo afetado por essas paixões. Então, quando, né, e eu falo muito isso, Ana, que a liberdade de imprensa ela é defendida por todos, desde que ela não me atinja, né, e a liberdade de imprensa ela tem que ser clara para todo mundo, ela tem que ser aberta, ela tem que ser ética, correta e responsável para todos os lados, sem escolher, né, um lado ou outro do pleito eleitoral, mas a forma como o cidadão acaba vendo a imprensa, ela a vê como um inimigo. E isso é muito danoso para a sociedade como um todo, né, e para esse processo eleitoral. Para você ter uma ideia, nós, lá do Palavra Aberta, junto com outras 10 entidades, formamos uma coalizão em defesa do jornalismo. Essa coalizão, já desde 2022, se reúne no período eleitoral para fazer um acompanhamento, né, de ataques de violência contra jornalistas. E a gente começou, né, no início, logo que começou o horário eleitoral gratuito, nós começamos a fazer esse levantamento e a gente vê ataques cada vez mais truculentos contra jornalistas, principalmente contra jornalistas mulheres. Dois em cada três ataques são contra jornalistas mulheres, por aqueles que não entendem, né, o papel do jornalista, o papel do profissional de imprensa na hora de levar a informação sobre candidaturas ou sobre questões eleitorais. Então, o que a gente precisa entender é que o jornalista, a imprensa, eles são o meio, né, e são a ferramenta para que nós, cidadãos, possamos ter acesso a informações de qualidade, para que nós, e aí sim, cada um de nós possa fazer, tomar a sua decisão e ter liberdade na hora de escolher em quem votar. Então, acho que a imprensa aqui faz um papel, cumpre um papel extremamente relevante para propiciar ao cidadão, né, informações necessárias para que ele possa decidir de forma livre e independente o seu voto.
1: Pois é, né, Patrícia? A gente tem dados aqui que a coalizão monitorou, por exemplo, que os ataques online à imprensa cresceram 67,3% nessa segunda quinzena de campanha. E esses dados aí, como você colocou, principalmente ataques a jornalistas mulheres. E a gente vê também veículos de imprensa, alguns, principalmente veículos regionais, deixando de fazer a cobertura eleitoral. E aí ficou conhecido o caso, por exemplo, de um jornal lá de Tapajós, né, de um grupo de jornalistas lá de Tapajós, justamente deixando de fazer a cobertura por ameaças, não só no meio virtual, mas ameaças reais ali à sua integridade física. Isso é muito complicado, né?
0: Totalmente, porque assim, a escalada, ela começa com um ataque virtual. Ela vai lá, ela entra na página do jornalista ou da repórter, principalmente, a gente está falando de 2 a cada 3 ataques são contra jornalistas mulheres. Então, ela começa com xingamento, ela começa com palavras de baixo calão, ela começa, né, e ela vai, né, escalando, né, para uma tentativa de descredibilizar aquela profissional, aquele profissional, a partir não só de um questionamento técnico em relação àquela determinada reportagem, mas principalmente por uma descredibilização quase que pessoal, Né? Quando a gente pega, por exemplo, palavras contra jornalistas como a jornalista Natuza Neri, como a jornalista Vera Magalhães, e outras tantas que sofrem diariamente com isso, você vê que elas vão ali naquele. A tentativa é de fazer com que você deixe, né, de cobrir determinada matéria, que desincentive, né, essa jornalista, esse profissional a irem atrás, de fato, de matérias que são.

0: uma autocensura. E isso é muito danoso. Então, quais são hoje os meios? Você ataca via rede social, ataque virtual, você ataca, esses ataques eles acabam passando para o lado físico, e a gente vê pessoas sendo atacadas, de fato, fisicamente, no mundo real, vamos dizer assim, e a gente vê a censura chegando por meio de estrangulamento econômico, com processo eleitoral, desculpa, com processos judiciais, né, que acabam afetando, e veículos pequenos, veículos que têm um financiamento pequeno, acabam tendo que decidir. Eu continuo, né, funcionando para poder prestar um serviço à população, ou eu vou ter que me defender usando todos os meus recursos financeiros, né, para me defender na justiça de determinados ataques. Então, a violência ela não acontece só, né, com palavras de ataques ou com ameaças, ela acontece também numa ameaça de econômica para propiciar um fechamento ou um investimento numa defesa que não deveria acontecer. É evidente que a imprensa tem que responder pelos seus atos, sempre a posteriori, como diz a Constituição, mas esse processo de que foi chamado, né, e colocado pelo numa tese do Supremo Tribunal Federal de assédio judicial, ele é extremamente pernicioso mesmo, né, e ruim para o exercício da liberdade de imprensa.
1: Patrícia, para a gente poder fechar aqui essa nossa conversa, dentro dessa discussão do Conselho de Comunicação, né, Social do Congresso Nacional, que é um órgão consultivo aos parlamentares aqui no Congresso, que medidas que vocês avaliam que poderiam ou não ser tomadas para além do que a gente já tem de regulamentação do próprio Tribunal Superior Eleitoral, no caso dessas eleições, para o uso de ferramentas de fake news, como a gente abordou, ou mesmo para que haja mais segurança à atuação dos jornalistas? Tem alguma questão ali que o Conselho esteja trabalhando para que cada vez mais as nossas eleições possam ser livres e que o eleitor tenha realmente aquela condição de decidir livremente sobre o seu candidato?
0: Bom, o papel do Conselho, como você bem colocou, ele é consultivo, né? Ele está ali para auxiliar, é um órgão acessório e de auxílio aos parlamentares, tanto da Câmara como do Senado, em questões relacionadas à comunicação social. E o que a gente tem trabalhado muito, Ana, é justamente trazer a sociedade civil, trazer contribuições de todos os segmentos, para que o Congresso possa construir entendimento sobre o papel crucial da comunicação social nas nossas vidas. A gente tem discutido questões relacionadas, por exemplo, ao uso da IA nas eleições, tivemos duas audiências públicas sobre esse tema, tivemos também audiências públicas sobre a proteção e a segurança de jornalistas na cobertura de profissionais de imprensa, comunicadores em geral, né, radialistas, cinegrafistas, porque esses profissionais da imprensa como um todo também são extremamente atacados. Não é só o jornalista ou a jornalista que está ali, que assina a matéria, mas muitas vezes o cinegrafista acaba, né, o fotógrafo acabam sofrendo, né, violências de todos os tipos. Então, a gente trouxe esse alerta. O que a gente tem feito é justamente esse papel de trazer o alerta, de chamar a sociedade para que ela entenda, de fato, que qualquer decisão legislativa, qualquer decisão do judiciário, ou qualquer pode afetar o seu acesso livre à informação. Então, o que a gente tem trazido são especialistas para nos ajudarem a criar esse repositório de conteúdo, para que, no momento em que o Congresso se reunir para tratar de temas, por exemplo, como o marco legal da inteligência artificial, ou questões relacionadas ao combate à desinformação, que tenha ali no Conselho já material suficiente ou material que possa auxiliá-los nesse processo de decisão na hora da legislação. E um ponto só que a gente tem que trabalhar muito lá é que nós só teremos imprensa livre se nós tivermos audiência qualificada e que é qualificada no sentido de entender a importância da imprensa. Então, é o papel nosso também.

0: também do Conselho de Comunicação Social, mostrar para o cidadão o quão importante é a valorização do jornalismo ou a valorização da imprensa como forma de acesso livre e a informações de qualidade, informações que sejam de fato, que tragam de fato a realidade para combater essa avalanche de desinformação que a gente vive. Então, é preciso que a gente valorize cada vez mais o papel do jornalismo e o papel da imprensa para a defesa intransigente da democracia e da liberdade de escolha na hora do voto.
1: Certamente. Vou agradecer, então, muitíssimo a Patrícia Blanco, que é presidente do Instituto Palavra Aberta e também presidente do Conselho de Comunicação do Congresso Nacional, esse conselho que é um órgão consultivo, mas ela mesma explicou aqui, trazendo esses debates aí para que a gente possa ter informações livres e que todo eleitor possa ser livre também na hora de votar com informações de qualidade e contendo notícias falsas. Muito obrigada, Patrícia. Um ótimo dia para você.
0: Eu que agradeço, Ana Raquel. Obrigada. É um prazer falar com você.
1: Prazer nosso. Agora, 8 horas e 29 minutos, a gente continua falando de eleição. É porque as candidaturas coletivas, esse instrumento ali que foi criado para que um coletivo de pessoas que pensem as mesmas ideias possam se colocar como esse coletivo na hora ali para o eleitor, mas essas candidaturas elas caíram mais de 70% em comparação com as eleições de 2022. Elas não estão formalmente previstas na lei, mas existe uma regra ali do Tribunal Superior Eleitoral que elas podem aparecer na hora da urna como um coletivo. Mas por que que essas candidaturas caíram em relação a 2022? O que que tem acontecido? É o que você acompanha agora na reportagem do Luiz Cláudio Canuto.
2: Um estudo do INESC, Instituto de Estudos Socioeconômicos, e do Common Data, identificou o registro de 58 candidaturas coletivas, menos de um terço do que foi registrado em 2022, quando houve 215 candidaturas coletivas. Outro achado é que mulheres deixaram de ser a maioria entre as cabeças de chapa, mas negros ainda representam 60% do grupo. Entre 2022 e 2026, a queda das candidaturas coletivas foi de 73%, a maior retração já registrada pela série histórica acompanhada pelas instituições. A participação desse formato no conjunto das candidaturas também recuou, de 0,80% para 0,28%. O percentual de queda foi muito maior ao de candidaturas em geral. Foram pouco menos de 27 mil candidaturas em 2022 e para essas eleições serão 20.448 candidatos, um recuo de 24%. Segundo a assessora política do INESC, Carmela Zingoni, os partidos de esquerda continuam liderando as candidaturas coletivas, mas a cada eleição aumenta a proporção de candidaturas coletivas de centro e de direita.
3: Então a gente vê que é uma estratégia que, apesar de ainda não ser totalmente regulamentada pelo TSE, já é vista como uma possibilidade, né, de concorrência. Então é uma estratégia que surge na esquerda, mas que outros campos também têm se apropriado para concorrer às eleições.
2: Na avaliação de Carmela, a redução desse tipo de candidatura acompanha a redução de candidaturas em geral, mas foi com mais intensidade. A especialista acreditava que haveria um aumento porque era o que se observava em eleições anteriores, com união de mulheres, negros, indígenas e comunidade LGBT para tentar se eleger.
3: Existem alguns fatores que a gente pode citar que podem ter gerado isso. O primeiro deles é a violência política de gênero e raça, que desestimula as pessoas a tentarem, né, principalmente as subrepresentadas. É violência na internet, violência dentro das próprias casas legislativas. Isso vai enfraquecendo, né, o desejo das pessoas mesmo de se candidatarem. Outro fator é que os partidos não investem muito nessas candidaturas. Então, tem uma cota de financiamento, mas quando os partidos não cumprem, eles são perdoados, né, o que a gente chama de anistia aos partidos. E isso também desestimula, porque a regra não é cumprida, mas também não existe punição. Então, esses fatores acabam fazendo com que essas candidaturas possam ter diminuído nesse sentido.
2: Embora o Tribunal Superior Eleitoral permita o registro do nome do coletivo partidário na urna, o exercício do mandato continua estritamente individual e sob responsabilidade de um único titular. Não há previsão na lei de candidatura coletiva. A pesquisa do INESC e do Common Data considera como coletivas as candidaturas em que se anuncia publicamente a divisão do cargo político por duas.

0: duas ou mais pessoas, o que é identificado em materiais de campanha, nas redes sociais e em veículos de comunicação. As primeiras candidaturas reconhecidas com essa característica ocorreram em 94, mas a tendência começou nas eleições municipais de 2016. Para essas eleições, de início, 275 registros foram inicialmente selecionados pelos marcadores da metodologia, mas após a conferência das informações, foram confirmadas 51 candidaturas coletivas e, depois do avanço da pesquisa, outras 7 foram identificadas. Da Rádio Câmara de Brasília, Luiz Cláudio Canuto.
1: Agora, 8 horas e 34 minutos, vou trazer aqui a participação do nosso ouvinte, o Reginaldo Soares Xavier, lá da Coab Cidade Tiradentes, falando aí pra gente como é que tá o tempo em São Paulo. Só para ver se, só confirmar aqui se tá ok o meu áudio, parecia que estava falhando um pouquinho aqui o meu áudio. Tá tudo certo aqui, já confirmei com a nossa equipe. Bom, então o tempo em São Paulo aqui, o Reginaldo está colocando para a gente que tá frio lá, mínima de 11, máxima de 14, aí parece que realmente a temperatura caindo no sul do país, aqui também no centro-oeste caiu um pouquinho, a gente tem visto aí os efeitos do El Niño, muita chuva no sul do país. Obrigada pela participação, Reginaldo. E lembrando a você que está nos ouvindo aqui pela rádio, pela TV Câmara, pelo canal da Câmara no YouTube, que você pode participar com a gente aqui do painel pelo nosso WhatsApp, que é o 61 999 78 90 80. Você pode mandar sua mensagem, que a gente vai junto até às 9 horas da manhã, então pode participar aqui com a gente. Vou deixar aí um abraço e pedir participação do pessoal da Rádio Câmara de Sete Lagoas, porque hoje a nossa equipe está lá em Sete Lagoas, onde tem Rádio Câmara, para mais uma etapa do projeto O Brasil na Voz, que leva a gravação da Voz do Brasil para emissoras da Rede Câmara de Rádio. Daqui a pouquinho a gente tem participação lá da nossa equipe com o pessoal da Rádio Câmara de Sete Lagoas para contar um pouquinho como é que está esse projeto. Agora, 8 horas e 35 minutos e a gente continua com informações da nossa equipe de reportagens, porque tem uma proposta em discussão aqui na Câmara e que avançou mais um passo e que trata de assegurar a crianças e adolescentes autistas o direito de serem acompanhados por pais e responsáveis em procedimentos médicos. Quem explica é a repórter Agui Pontes.
2: A Comissão de Defesa dos Direitos das Pessoas com Deficiência decidiu a favor de um projeto que prevê o acompanhamento de pais e responsáveis a crianças e adolescentes autistas em procedimentos médicos. De acordo com a proposta original do deputado Kim Kataguiri, do Missão de São Paulo, o direito ao acompanhamento é uma demanda antiga das famílias. Entre as vantagens foram destacadas pelo deputado a maior segurança emocional à criança, o fortalecimento do vínculo com os profissionais e o fato de permitir que a família compreenda melhor os métodos terapêuticos empregados e possa dar continuidade depois em casa. Os casos em que a presença da família seria impedida ocorreriam estritamente quando se mostrasse necessária para o interesse da criança ou do adolescente. Isso seria definido e justificado pelo profissional. De acordo com o deputado Márcio Gerri, do PCdoB do Maranhão, relator da proposta, essa aprovação é um reforço dos direitos da população que se encontra no espectro autista.
3: Assegura a pais e responsáveis de pessoas com transtorno do espectro autista o direito ao acompanhamento clínico, né? Então, a pessoa é um reforço para o atendimento dessas pessoas, integração com a família e também integração com quem eventualmente o atende nesses casos.
2: A presença dos pais irresponsáveis, no entanto, precisa obedecer algumas diretrizes, a depender do procedimento: normas sanitárias, de segurança, de organização do serviço e de sigilo de informações de saúde devem ser rigidamente respeitadas. Para além disso, a privacidade e autonomia progressiva do adolescente, pela proposta, podem ser trazidas como justificativa para impedir a presença de um acompanhante. O relator disse ainda que a presença dos responsáveis não deve ser vista como interferência à autonomia técnica do profissional de saúde, mas sim como elemento de cuidado da família para as necessidades específicas da criança ou do adolescente. O projeto segue agora para a Comissão de Constituição e Justiça. Da Rádio Câmara, de Brasília, Agui Pontes.
1: Agora, 8 horas e 38 minutos. Sabe quando você chega ali num restaurante e que você tem que ler um QR Code para ver o cardápio e você fica irritado? Eu fico, vou confessar. Às vezes eu quero realmente o cardápio impresso. Mas tem gente que precisa do cardápio impresso até por questões aí de acessibilidade e tudo mais. E aí um projeto que avançou aqui na Câmara, foi aprovado na Comissão de Constituição e Justiça, ele prevê justamente que os restaurantes eles sejam obrigados a oferecer esses cardápios impressos. Vamos saber mais na reportagem da Paula Bittar.
4: A Comissão de Constituição e Justiça da Câmara aprovou um projeto que obriga restaurantes, lanchonetes, bares e estabelecimentos semelhantes a oferecer cardápios impressos no atendimento presencial. Os cardápios deverão ter informações claras e legíveis e estar disponíveis em quantidade compatível com a capacidade do estabelecimento. Os restaurantes podem continuar utilizando cardápios digitais como opção adicional. Caso o local ofereça equipamentos eletrônicos como mais uma opção de acesso ao cardápio, eles deverão ser de fácil manuseio e o conteúdo digital deve ser apresentado de forma clara e legível. Ainda de acordo com o texto aprovado, o acesso aos cardápios físicos ou digitais não pode ser condicionado à formação de cadastro ou de banco com dados do consumidor. Além disso, informações obtidas durante o atendimento não podem ser usadas para envio de mensagens publicitárias, a não ser que o consumidor autorize. O descumprimento das regras, sujeito os infratores às sanções previstas no Código de Defesa do Consumidor, como multa e suspensão das atividades. Relator na CCJ, o deputado

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2: O nome mandioca provém de uma lenda tupi. 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A criança morreu ao completar um ano e foi enterrada na casa da mãe. Tempos depois, nasceu da cova uma planta que foi chamada de maniva, que significa a árvore de Mani, e chamaram as raízes de mandioca, manioca, casa de Mani.
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6: 9:18.
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5: O nome de 3 estados brasileiros tem origem na mesma palavra tupi. Pará significa rio grande ou mar. É curioso que Paraná tem o mesmo significado. Rio grande, com muita água ou literalmente que se parece com o mar. Pois rana quer dizer semelhante. Já Paraíba vem de Pará mais Ibá, que seria água ou rio ruim. Ou seja, sem peixe, difícil de navegar.
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7: 9h35.
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2: Sapeca é o nome de um frevo de Jacó do Bandolim, grande instrumentista da música brasileira. Sapecar deriva do tupi apec, que significa queimar de leve. O termo está ligado ao fogo e ao calor. Por isso, sapeca também quer dizer arteiro, danado ou mesmo assanhado, que é título de um clássico do choro, outra composição de Jacó do Bandolim.
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4: 10h33.
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6: 10h47.
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2: As sessões secretas são reuniões realizadas pela Assembleia Legislativa em caráter reservado, com o propósito de deliberar assuntos sensíveis e de impacto relevante. O evento pode ocorrer tanto durante as sessões ordinárias quanto extraordinárias e são conduzidas em sigilo. Os assuntos discutidos nas sessões secretas podem incluir a eleição ou aprovação de escolhas de conselheiros do Tribunal de Contas Estadual, desembargadores e procurador-geral, bem como a suspensão de imunidades parlamentares ou processos penais envolvendo deputados. Além disso, as sessões secretas podem ser convocadas por maioria absoluta de votos no plenário, por decisão do presidente da Assembleia ou mediante requerimento de deputados, quando assim julgarem necessário. As sessões secretas desempenham um papel fundamental na condução de assuntos delicados e de interesse público, garantindo o devido sigilo e a proteção das informações discutidas.
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9: 11:06.
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0: Bom dia a todos e a todas. Havendo um número legal, declaro aberta a presente sessão. Invocando a proteção de Deus e em nome do povo do Rio Grande do Norte, iniciamos nesse instante os nossos trabalhos. Convido a deputada Cristiane Dantas para ocupar a primeira secretaria e, de imediato, já no horário destinado ao expediente, fazer a leitura das matérias que estão tramitando.
1: Bom dia, deputada Hermano Moraes, que preside essa sessão. Bom dia a todos que nos acompanham. Projeto de lei, deputada Isolda Dantas, altera a lei estadual número 12.804, de 1º de julho de 2026, que institui a política estadual de odontologia hospitalar no âmbito do estado do Rio Grande do Norte e estabelece diretrizes para assistência odontológica a pacientes hospitalizados para incluir o técnico em saúde bucal entre os profissionais habilitados e adequar à exigência de formação específica. Comunicação do deputado Baldo Fernandes, justificativa de ausência, dia 22 de setembro. Comunicação do deputado Dr. Bernardo, justificativa de ausência, na sessão do dia 22. Comunicação do deputado Taveira Júnior, justificativa de ausência, na sessão plenária do dia 23 de setembro. Requerimento da deputada Cristiane Dantas, solicita perfuração e instalação de poços nas comunidades de São Pedro e Serra da Volta, localizadas no município de Angicos. Anexo, documento, Tribunal de Justiça, arguição de descumprimento de preceito fundamental, ADPF, transitado em julgado do acórdão, ciência e providências administrativas. Requerimento do deputado Ezequiel Ferreira, solicitando a disponibilidade de uma nova viatura policial para o município de São Vicente. Requerimento do deputado Ezequiel Ferreira, solicitando melhorias nas estradas vicinais do município de Tenente Laurentino Cruz. Requerimento do deputado Ezequiel Ferreira, solicitando um estudo de viabilidade técnica para perfuração e instalação de poços tubulares em comunidades rurais do município de Coronel Ezequiel. Requerimento do deputado Ezequiel Ferreira, solicitando disponibilidade de um carro fumacê para o município de Lagoa Nova. Requerimento do deputado Ivanilson Oliveira, requer que seja registrada justificativa de ausência. Comunicação do deputado Neilton Diógenes, justificativa de ausência 23 do 9. Requerimento do deputado Coronel Azevedo, moção de aplausos e congratulações aos policiais da Força Tática do 1º Batalhão de Polícia Militar pela operação de combate à facção criminosa na comunidade Guarita, em Natal. Projeto de lei, deputado Coronel Azevedo. Projeto de indicação de lei que dispõe sobre o termo inicial da licença gestante das militares estaduais nos casos de internação hospitalar prolongada da mãe ou do recém-nascido. Requerimento do deputado Kleber Rodrigues, solicitando a ampliação do atendimento médico nas unidades básicas de saúde, UBS, do município de Fernando Pedrosa, mediante a contratação de médicos, dentistas e psicólogos, visando fortalecer a atenção básica e melhorar a qualidade dos serviços de saúde prestados à população. Requerimento do deputado Kleber Rodrigues, solicitando o recapeamento asfáltico na RN 104, no trecho que liga o município de Lages ao município de Pedro Avelino. Requerimento do deputado Kleber Rodrigues, solicitando um estudo de viabilidade para execução do saneamento básico e calçamento das ruas do município de Passagem. Requerimento do deputado Gustavo Carvalho, requer ao Poder Executivo informações acerca do cumprimento da Lei Estadual número 11.864, 2024, que dispõe sobre a divulgação de estoque de medicamentos disponíveis nas unidades de saúde e nas farmácias públicas do estado do Rio Grande do Norte. Requerimento do deputado Kleber Rodrigues, solicitando a intensificação e expansão da ronda escolar no município de São José de Mimpibu. Comunicação do deputado Terezinha Maia, justificativa de ausência na sessão plenária do dia 23 de setembro. Está lido o expediente, presidente.
0: Agradeço à deputada Cristiane Dantas. Passamos agora ao horário destinado aos oradores. Concedo a palavra ao nosso querido colega, deputado José Dias, primeiro inscrito, ao tempo em que peço à deputada Cristiane Dantas para assumir a direção dos trabalhos.
2: Senhora presidente, senhoras e senhores deputados, caríssimos ouvintes e telespectadores, senhora presidente, estamos a mas poucos dias mesmo. Para os candidatos, essa é uma jornada quase que infinita, porque carregar a carga de uma campanha não é fácil. Nesta, eu estou livre, depois de 10 caminhadas difíceis. Mas eu estou livre, senhora presidente, talvez de um fardo físico, que é o trabalho que teria numa campanha. Mas o meu fardo, se eu pudesse chamar de fardo, porque isso é um dever que nos faz cidadãos, o meu fardo cívico, esse permanece. Não sou mais candidato, não serei a partir de fevereiro, de 1º de fevereiro ou 31 à meia-noite de janeiro de 2027, mais deputado. Mas serei cidadão, serei brasileiro. E não é importante ser deputado. Importante é ser cidadão. E eu continuarei nessa luta de cidadão. Por essa razão, eu trago a minha experiência, a minha palavra para todos nós. A eleição é um momento definitivo numa vida democrática. Não há solução para uma sociedade que respeite os seus filhos, uma sociedade que se considere livre, solidária, humana, a não ser com a decisão soberana do povo. Portanto, eu sempre repetia quando era candidato, repito agora com a mesma ênfase. Nós somos responsáveis pelas nossas conquistas, pelas nossas vitórias, mas nós somos responsáveis pelas nossas desgraças. Quando eu me debruço sobre o sofrimento do nosso país, sobre a vergonha de um país corrupto, de um país mentiroso, porque um país que a sua liderança, aqueles que se consideram donos, mentem como indústria, mentem como uma forma de dominar o povo e roubam como se fosse uma profissão, para eles, uma profissão digna. Um país que está neste estado, senhor presidente, nos envergonha, nos entristece. Mas nós somos responsáveis, repito, nós somos responsáveis por essa desgraça que nos domina. Porque nós temos o voto, senhora presidente. Nós decidimos, nós não podemos ser enganados permanentemente. Há, inclusive, a história de que o homem pode ser enganado, todos os homens, de uma vez. Alguns podem ser enganados por muito tempo, mas todos não podem ser enganados permanentemente. Então, senhor, chegou a hora da verdade. Nós temos um encontro, senhora presidente, um encontro que pode ser de salvação, mas um encontro que pode ser fatídico, senhora presidente. Esse país não aguenta, senhora presidente, me permite 2 minutos para concluir. Esse país não tem condições de suportar mais 4 anos de pilhagem, de mentira e de corrupção. Esse país não tem mais condições de ver os seus filhos calados, calados pelo poder que é dado pelo povo, senhor presidente. As forças que dominam esse país estão lá porque o povo elegeu. Elegeu aqueles que votaram

0: presidente, que a eleição mais fundamental desse país é a eleição majoritária. Nós temos as eleições proporcionais, que são fundamentais e importantes, mas a eleição majoritária é crucial. Presidente, governador e senador, senhora presidente. Quando nós vemos essa situação que nós temos no nosso Tribunal Superior, alguém acha que se resolve por qualquer golpe de força, não resolve. Força numa democracia, ela tem que ser moral, não pode ser imposta. Portanto, não há solução dessa forma. Há solução pelo voto. É tanto, senhora presidente, que se nós acertarmos, nós teremos um novo Supremo nomeado, escolhido e votado pelo presidente da República e pelo Senado. Mas se nós tivermos a continuação da desgraça, nós teremos a perpetuação da situação que nós vivemos hoje sobre o tacanho de uma força que impõe a todos nós, na presidência da República, um exemplo vergonhoso de falta de qualquer critério moral. E nos outros poderes, uma usurpação de um direito que é apenas do povo. Porque soberano é apenas o povo. Mas o povo é soberano para acertar ou para errar. Temos errado. Quando eu digo temos errado, não eu, que eu não voto nesse povo. Mas o povo brasileiro usou a sua soberania para errar. Chegou o momento de usar a soberania para salvar a pátria, salvar o país, salvar todos nós. O Brasil merece um destino muito melhor. O Brasil não pode permanecer como a terra do futuro e sofrendo no seu presente. Vamos salvar o nosso país.
1: Passo a palavra para o segundo orador inscrito, o deputado Hermano Moraes.
2: Senhora presidente, deputada Cristiane Dantas, ao cumprimentá-la, quero cumprimentar também o colega deputado José Dias, que certamente fará falta a este Poder Legislativo a partir do próximo ano, já que não concorre à reeleição. Ele sempre atento a tudo que acontece, defendendo aquilo que acredita melhor ser para o nosso Estado e para o nosso país. Mas, senhora presidente e demais colegas presentes, servidores, público aqui presente nas galerias, público presente também, que nos acompanha também, melhor dizendo, através do sinal da TV, Assembleia e outros meios de comunicação. Eu tenho aqui, periodicamente, tratado com preocupação sobre a questão financeira e fiscal do Estado do Rio Grande do Norte. Nós já temos dados levantados e publicizados que demonstram o endividamento crescente do Estado, a crise fiscal e financeira que se agudiza a cada dia. E essa semana, deputada Cristiane Dantas, saiu um novo relatório do Tesouro Nacional, demonstrando que o governo do Rio Grande do Norte não cumpriu as metas fiscais e poderá não receber parte dos recursos oriundos de um financiamento que fez o ano passado, que está sendo utilizado para a recuperação das estradas. Restam ainda para serem sacados 427 milhões previstos para 2027. Mas, a continuar até o final do ano, e nós não estamos vendo muitas perspectivas de melhoria, o Rio Grande do Norte poderá ser prejudicado mais uma vez com a perda desses recursos. Isto porque, segundo a Secretaria do Tesouro Nacional, essa operação de crédito que adiciona até 3% da receita corrente líquida, a RCL, ela precisa, para ser cumprida e os recursos liberados,

0: cumprir as metas estabelecidas que foram, inclusive, homologadas no âmbito, do Supremo Tribunal Federal. Então, o Rio Grande do Norte descumpriu as três metas avaliadas. A poupança corrente ficou em 96,77%, acima do limite, e 95% o limite estabelecido pelo programa. A disponibilidade de caixa líquida apresentou resultado negativo de 3,65 bilhões, enquanto a meta previa valor igual a zero, superior a zero. Já a despesa com o pessoal extrapolou, chegando a 67,61% da receita corrente líquida, também ficando num patamar muito preocupante. Então, realmente muito preocupante. As perspectivas são muito sombrias para o Rio Grande do Norte se não houver um grande ajuste financeiro e fiscal a ser adotado pelo próximo governo, seja qual for o eleito para o próximo mandato à frente do governo do Estado. Algo que deixou de ser feito no atual governo, que teve a oportunidade de reorganizar as finanças, quando, inclusive, houve um acréscimo na alíquota do ICMS, num momento já de crise muito profunda, onde se imaginava que haveria o equacionamento dessa situação, mas a dívida só cresce e o ajuste fiscal necessário não acontece. O Rio Grande do Norte está classificado como letra C na capacidade de pagamento. Existe até um código que se chama, uma nomenclatura, que é o CAPAG, do Tesouro Nacional. E é baseado nessa CAPAG que o governo federal, quando necessário, dá o aval ou não para operações financeiras. No patamar que nós estamos sem condição de obter novos empréstimos. Peço só mais 30 segundos, senhora presidente. Dessa forma, eu quero aqui colocar mais uma vez a minha preocupação com relação à situação financeira do Estado e sua capacidade de cumprir seus compromissos. Essa é a realidade hoje do Rio Grande do Norte, devendo a fornecedores, pagando o salário dos servidores com muitas dificuldades, e agora, em 2 últimos meses, alguns dias de atraso para aposentados e pensionistas, o que tem demonstrado, tem dado muita preocupação às pessoas, mas agora se verifica exatamente essa outra preocupação, que até para equilibrar o Estado, acredito que alguma operação de crédito terá que ser feita. Mas sem o aval do Tesouro Nacional, isso fica mais difícil, para não dizer impossível. Então, importante que o atual governo aproveite os meses que restam para fazer da melhor maneira, e até anunciou algumas medidas tardias, agora, 15 dias atrás. Não sei por que não o fez há mais tempo, diante dessa realidade. Mas que se faça alguma coisa para que o governo que está por vir, tenha condições de governabilidade no Estado do Rio Grande do Norte. Era isso, senhora presidente. Obrigado.
1: Eu solicito ao deputado Hermano Moraes para assumir a presidência, para eu fazer o uso da palavra agora como terceira oradora no horário dos oradores. Já agradeço, deputado.

0: Conceda a palavra à querida e atuante parlamentar, deputada Cristiane Dantas.
1: Bom dia a todos que nos acompanham pela TV Assembleia, pela Rádio Assembleia. Cumprimentar mais uma vez o deputado Hermano, que preside essa sessão. Mas chamar atenção aqui para fatos que estão acontecendo no nosso estado, no Rio Grande do Norte, mas também em todo o Brasil, com relação à violência política de gênero.

0: violência política de gênero é crime, mas muitas pessoas, né, muitos candidatos ou mesmo apoiadores de outros candidatos encaram isso com muita naturalidade de estar insultando, ameaçando, agredindo, fazendo com que mulheres candidatas tenham as suas candidaturas abaladas, né, principalmente emocionalmente, o impacto que traz essa violência política de gênero, de fato, afastando muitas vezes as mulheres da política. E eu venho aqui trazer essa palavra também como procuradora especial da mulher, que nós incentivamos a mais mulheres na política, mas nesse contexto de combater o que está acontecendo. Né? Muitas mulheres estão tendo, nessa campanha, essa dificuldade, esse assédio, e, principalmente, trazendo com que essas mulheres tenham medo, inclusive, de sair de casa, com perseguições, com ameaças nas redes sociais, ameaça de morte, ameaça de... Enfim, coisas que a gente nem imagina que uma mulher pode passar quando coloca seu nome para ser candidata a uma eleição. E eu venho aqui trazer essa fala, independente de bandeiras, independente de partidos, independente de qual seja a candidata, mas dizer que é inaceitável que esses fatos têm que ser denunciados, porque, dessa forma, se elas não derem um baixo, se não fizer a denúncia, também se não enxergar o que vem sofrendo como violência política, porque muitas vezes acha ali que aquele assédio, aquele insulto, aquelas piadas podem ser até naturalizados por tanta violência de gênero que já acontece dentro da política, mas que, de fato, tem que ser denunciado para que essas pessoas que estão praticando essa violência política sejam, de fato, punidas e que seja apurada, de fato, o que vem acontecendo. Então, além da violência política que venho trazendo aqui hoje, a gente não pode deixar de mencionar os últimos feminicídios que aconteceram no Rio Grande do Norte. A chacina que aconteceu no município de Santa Cruz, que uma mulher foi vítima, né, pelo seu próprio companheiro, morreu, teve duas crianças feridas, teve mais pessoas que perderam a vida com isso. Então, continuamos tratando dessa pauta como prioridade no nosso mandato e como prioridade de política pública para o Estado do Rio Grande do Norte. Precisamos de investimentos. Precisamos tratar da violência contra a mulher e o combate ao feminicídio com recursos, capacitando, tendo investimento e, sobretudo, tratando dessa pauta nas escolas, com a Lei Maria da Penha, tratando a equidade, tratando o respeito, tratando para que meninos e meninas sejam criados com igualdade, entendendo que a violência contra a mulher não é normal e temos que combater isso. Também um caso que aconteceu no município de Macau, onde uma mulher foi vítima com 50 facadas, perdeu a sua vida. Isso mostra que o crime do feminicídio, ele é um crime de ódio, um crime contra a mulher, um crime que acontece por não aceitar o fim do relacionamento, pelo machismo, por uma sociedade que insiste em não proteger a vida das mulheres. Então, eu venho aqui mais uma vez falar que o nosso mandato está vigilante e atuante para esses casos, para que todas as mulheres se unam, mas os homens também, porque nós precisamos que essa pauta seja tratada, sobretudo, com os agressores, que são os homens, e que os homens combatam a violência contra as mulheres, fazendo com que piadas machistas não sejam naturalizadas, combatendo algum tipo de violência que presencie, e é dessa forma que a gente vai mudando a cabeça e o cenário que a gente vive aqui no nosso estado do Rio Grande do Norte. Muito obrigada.
1: Parabenizo a deputada Cristiane Dantas. E quero aqui prestar minha solidariedade, acompanhar também o seu pronunciamento de um conteúdo tão importante e atual. Se a violência por si só já é algo que nós não aceitamos, imagine a violência contra a mulher, algo abominável.

vamos todos lutar, fazer nossa parte e, quando for o caso, denunciar qualquer tipo de violência contra a mulher. Passamos agora, concluído o horário dos oradores, passamos ao horário das proposições. Indago se algum dos deputados tem alguma proposição a apresentar. Não tem nenhuma questão. Passamos ainda o horário das lideranças. Não há nenhum inscrito. Dessa forma, convoco uma sessão ordinária para a próxima terça-feira, no horário regimental. Agradeço a todos e dou por encerrada a presente sessão. Muito obrigado.

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4: Aracaju é a capital de Sergipe e o nome de um povo indígena do Pará. A palavra Aracaju vem do tupi e significa cajueiro dos papagaios. Ará quer dizer papagaio e acaiu, cajueiro, ou o fruto dessa árvore, o caju. Ará é o nome genérico para as aves da família do papagaio e arara é o aumentativo de ará, ou seja, um papagaio grande.
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6: 11:49.
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0: 11:57.
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9: Meio-dia e 33.

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6: Meio-dia e 48.

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11: 1:05.

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9: 1:21.

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1: 1h35.
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9: Bom dia, eu sou Tércia Guimarães.
10: Bom dia, eu sou Gilberto Carvalho. Um ótimo dia para você que acompanha a gente na nossa rede Câmara de Rádio. Hoje, quarta-feira, 23 de setembro de 2026. Esse é o Câmara Notícia que começa agora.
9: E no jornal de hoje vamos entender um pouco mais sobre o processo eleitoral que não se encerra com a contagem de votos.
10: Pois é, nós vamos falar também sobre a redução das candidaturas. Essas reduções chegam a caíram 73% em comparação com as eleições de 2022.
9: E mudando de assunto, vamos falar sobre um projeto que quer facilitar o desenvolvimento de sistemas brasileiros de inteligência artificial.
10: Tudo o que os deputados discutem e decidem, você acompanha aqui na Rede Câmara de Rádio. Mas antes, nós vamos saber como está o tempo nesta manhã de primavera em algumas cidades da nossa rede.
9: Manhã de céu nublado, com aberturas de sol, e à tarde e à noite há possibilidade de chuva isolada com trovoadas. Temperatura máxima de 29 graus e mínima de 19. A umidade vai melhorar, ficando em torno de 47%.
10: Pois é, Tércia, quem nos acompanha na nossa rede Câmara de Rádio em Balneário Camboriú, litoral norte de Santa Catarina, vai ter aí uma frente fria com temperatura baixa, mínima de 13 graus.
9: A máxima deve ficar na casa dos 17 graus. A previsão de chuva fraca e a instabilidade deve continuar durante toda esta quarta-feira.
10: Muito obrigado pela sua sintonia, muito obrigado pela sua companhia. Você que está nos acompanhando em outras emissoras em todo o Brasil, 30 emissoras estão conosco na nossa rede Câmara de Rádio. Como está o tempo aí na sua cidade? Mande a sua mensagem, o nosso WhatsApp está lhe aguardando, 61 99978-9080. Coloque o seu nome também, tá bom? Enquanto isso, nós vamos começar o nosso noticiário.
9: Mesmo depois de encerrada a contagem de votos, o processo eleitoral não acaba para candidatos. E quem explica é o repórter José Carlos Oliveira.
11: Em eleições, o professor de pós-graduação em Direito da Universidade do Estado do Rio de Janeiro, Bruno Andrade, explica os processos a que estão submetidos os candidatos após o fechamento das urnas. Os eleitos ainda têm algumas obrigações na Justiça Eleitoral até a efetiva posse no cargo eletivo.
12: Após acabar a votação, a gente tem a contabilização, a gente faz a validação desses votos, toda a parte de sistema para verificar se esses votos são válidos. E aí a Justiça Eleitoral faz o seguinte, ela declara o resultado das eleições, seja para primeiro, seja segundo turno. Os candidatos que ganharam têm a informação de que eles têm que prestar conta até 3 dias antes da diplomação. Esse ano, a data para a diplomação final é 18 de dezembro.
11: Com as contas devidamente aprovadas, vem a diplomação no cargo para a posterior cerimônia de posse. Bruno Andrade esclarece a diferença entre essas duas fases.
12: O diploma é o símbolo de que acabou a eleição para aquela pessoa. É um ato que encerra o processo eleitoral. A posse é um requisito para o exercício do mandato eletivo. E aí quem faz a posse não é mais a Justiça Eleitoral. É o Poder Executivo ou o Poder Legislativo, dependendo do cargo. A partir desse exercício do mandato é que a pessoa vai poder tomar medidas como parlamentar, por exemplo, então vai participar de votações, vai compor bancada.
11: As posses estão previstas para 2027, 5 de janeiro para presidente da República, 6 de janeiro para governadores e 1º de fevereiro para senadores e deputados. E no caso hipotético de eleição de um concorrente a presidente ou governador que teve a candidatura indeferida pela Justiça Eleitoral? Bruno Andrade explica a solução prevista na legislação.
12: A lei eleitoral fala que mesmo sendo indeferida, ele pode continuar, só que é por conta e risco dele, né? Se ele for eleito, ele vai ter que esperar o processo ser decidido. Ele vai ficar sub judice, o processo dele tem prioridade na tramitação para julgar o quanto antes. Se eventualmente chega a data da posse, ele não vai exercer o mandato enquanto o processo não vai ser resolvido. E aí, nesse caso, assume o presidente da Câmara ou o presidente da Câmara Legislativa estadual, e aí ele fica interinamente enquanto não resolve o problema. Se foi confirmado o indeferimento do processo, tem que ter nova eleição.
11: Já nos cargos proporcionais, como o de deputados federais e estaduais, o suplente eleito toma posse enquanto não houver decisão definitiva da Justiça Eleitoral sobre indeferimento de candidatura. Na Rádio Câmara de Brasília, José Carlos Oliveira.
10: E as candidaturas coletivas caíram 73% em comparação com as eleições de 2022. É o que revela a pesquisa do Inesc, em parceria com o Common Data. Nós vamos acompanhar a reportagem do repórter Luiz Cláudio Canuto. Ele vai nos explicar como está a presença desses coletivos na disputa deste ano.
13: Um estudo do Inesc, Instituto de Estudos Socioeconômicos, e do Common Data, identificou o registro de 58 candidaturas coletivas. Menos de um terço do que foi registrado em 2022, quando houve 215 candidaturas coletivas. Outro achado é que mulheres deixaram de ser a maioria entre as cabeças de chapa, mas negros ainda representam 60% do grupo. Entre 2022 e 2026, a queda das candidaturas coletivas foi de 73%, a maior retração já registrada pela série histórica acompanhada pelas instituições. A participação desse formato no conjunto das candidaturas também recuou, de 0,80% para 0,28%. O percentual de queda foi muito maior ao de candidaturas em geral. Foram pouco menos de 27 mil candidaturas em 2022 e para essas eleições serão 20.448 candidatos, um recuo de 24%. Segundo a assessora política do Inesc, Carmela Zingoni, os partidos de esquerda

0: continuam liderando as candidaturas coletivas, mas a cada eleição aumenta a proporção de candidaturas coletivas de centro e de direita.
1: Então a gente vê que é uma estratégia que, apesar de ainda não ser totalmente regulamentada pelo TSE, já é vista como uma possibilidade, né, de concorrência. Então é uma estratégia que surge na esquerda, mas que outros campos também têm se apropriado para concorrer às eleições.
0: Na avaliação de Carmela, a redução desse tipo de candidatura acompanha a redução de candidaturas em geral, mas foi com mais intensidade. A especialista acreditava que haveria um aumento porque era o que se observava em eleições anteriores, com união de mulheres, negros, indígenas e comunidade LGBT para tentar se eleger.
1: Existem alguns fatores que a gente pode citar que podem ter gerado isso. O primeiro deles é a violência política de gênero e raça, que desestimula as pessoas a tentarem, né, principalmente as subrepresentadas. É violência na internet, violência dentro das próprias casas legislativas. Isso vai enfraquecendo, né, o desejo das pessoas mesmo de se candidatarem. Outro fator é que os partidos não investem muito nessas candidaturas. Então, tem uma cota de financiamento, mas os partidos não cumprem, eles são perdoados, né, o que a gente chama de anistia aos partidos. E isso também desestimula, porque a regra não é cumprida, mas também não existe punição. Então, esses fatores acabam fazendo com que essas candidaturas vão ter diminuído nesse sentido.
0: Embora o Tribunal Superior Eleitoral permita o registro do nome do coletivo partidário na urna, o exercício do mandato continua estritamente individual e sob responsabilidade de um único titular. Não há previsão na lei de candidatura coletiva. A pesquisa do INESC e do Common Data considera como coletivas as candidaturas em que se anuncia publicamente a divisão do cargo político por duas ou mais pessoas, o que é identificado em materiais de campanha, nas redes sociais e em veículos de comunicação. As primeiras candidaturas reconhecidas com essa característica ocorreram em 94, mas a tendência começou nas eleições municipais de 2016. Para essas eleições, de início, 275 registros foram inicialmente selecionados pelos marcadores da metodologia, mas após a conferência das informações, foram confirmadas 51 candidaturas coletivas e, depois do avanço da pesquisa, outras 7 foram identificadas. Da Rádio Câmara de Brasília, Luiz Cláudio Canuto.
2: Agora são 7h38 e estamos ao vivo em 30 emissoras da Rede Câmara de Rádio em todo o Brasil e também no YouTube na Câmara dos Deputados.
3: E lembrando que durante o período eleitoral o nosso chat fica fechado, mas você pode mandar a sua mensagem, você pode participar conosco pelo nosso WhatsApp. O número é 999789080, o código de área 61, 61999789080. Ou para o nosso e-mail, radio@camara.leg.br.
2: Uma inteligência artificial brasileira. Esse é o objetivo de um projeto de incentivo que está em discussão na Câmara. E a repórter Maria Neves tem mais detalhes.
4: A Comissão de Ciência, Tecnologia e Inovação da Câmara dos Deputados aprovou o projeto que prevê incentivos fiscais para o desenvolvimento de sistemas de inteligência artificial nacionais. Pela proposta, empresas que investirem em IA brasileira poderão abater até 20% do valor aplicado do lucro líquido, que forma a base de cálculo do imposto de renda. O mesmo percentual de 20% poderá ser descontado do pagamento da contribuição social sobre o lucro líquido. Além disso, o projeto apresentado pelo deputado licenciado Caio Viana concede às empresas crédito tributário correspondente a 30% do valor investido no desenvolvimento de sistemas de IA brasileiros. Esses créditos poderão ser ressarcidos em espécie ou compensados com tributos federais. Como forma de estimular a formação de especialistas em inteligência artificial e manter esses profissionais no país, a proposta também concede desconto de 30% dos valores investidos dos encargos trabalhistas. O valor apurado também não incidirá sobre o imposto de renda nem sobre a contribuição social sobre o lucro líquido. Para o professor do Centro de Informática da Universidade de Pernambuco, Silvio Meira, é fundamental.

0: fundamental criar infraestrutura de inteligência artificial no Brasil para lidar com dados sensíveis relacionados, por exemplo, à segurança nacional.
1: A soberania de dados, de algoritmos e cognitiva, a capacidade de processamento de informação com inteligência artificial é absolutamente essencial em áreas críticas para a economia e para a sociedade brasileira. Exemplo, algoritmos de Estado, os algoritmos da Receita Federal, do SUS, os algoritmos de segurança nacional, das Forças Nacionais de Defesa. O PIX é um algoritmo nacional. Eles têm que estar dentro do Brasil, debaixo da legislação brasileira, com operadores que têm controle brasileiro.
0: As empresas interessadas em investir em desenvolvimento de sistemas de inteligência artificial no Brasil terão de cumprir uma série de requisitos que serão analisados pelo Ministério da Ciência, Tecnologia e Inovação. Dentre eles, utilizar dados de treinamento que reflitam a linguagem, a cultura, a história ou o contexto nacional. O texto original previa que o percentual de conteúdo nacional no treinamento da IA brasileira não poderia ser inferior a 60%. No entanto, o relator, deputado Lucas Ramos, do PSB de Pernambuco, entendeu que determinar um percentual fixo poderia tornar a norma inviável, devido à velocidade das mudanças no setor de tecnologia. Por isso, ele remeteu à definição dos percentuais de conteúdo nacional à regulamentação da lei. Empresas que se credenciarem a receber os benefícios também terão de manter as infraestruturas de armazenamento, processamento e treinamento dos modelos de IA nacionais no Brasil. O projeto ainda exige que as empresas sejam controladas por brasileiros e empreguem mão de obra nacional. Se as empresas beneficiadas não cumprirem as regras, terão de pagar os tributos de que tiveram isenção com juros e multa. O projeto, que institui benefícios fiscais para empresas que investirem no desenvolvimento de IA nacional, ainda será analisado pelas comissões de Finanças e Tributação e de Constituição e Justiça. Se aprovado, poderá seguir para o Senado. Da Rádio Câmara de Brasília, Maria Neves.
2: E aqui na Câmara dos Deputados, uma proposta para permitir que mulheres e idosos desçam do ônibus fora da parada à noite. Nós vamos ficar por dentro dessa proposta que avançou aqui na Câmara dos Deputados com a repórter Paula Bittar.
3: A Comissão de Constituição e Justiça da Câmara aprovou uma proposta que prevê o direito de mulheres e pessoas idosas ou com deficiência desembarcarem fora das paradas de ônibus no período noturno. A proposta também determina que estados, Distrito Federal e municípios estabeleçam políticas que aumentem a segurança do usuário do transporte público intermunicipal e interestadual, especialmente no período noturno. A relatora do projeto na CCJ, a deputada Laura Carneiro, do PSD do Rio de Janeiro, destacou que o projeto é compatível com valores e princípios previstos na Constituição ao reforçar a proteção da segurança, da dignidade, da liberdade de locomoção e da igualdade material de grupos que podem estar mais expostos a riscos no deslocamento urbano noturno.
4: A ideia é simples: evitar trajetos perigosos e ajudar para que essas pessoas cheguem em casa com mais segurança. Eu relatei a proposta na Comissão de Justiça e estou trabalhando para que ela avance e vire logo lei, porque o direito de vir também precisa garantir o direito de chegar com segurança à sua casa.
3: A proposta que estabelece o direito de mulheres e pessoas idosas ou com deficiência desembarcarem fora das paradas de ônibus no período noturno já foi aprovada no Senado e, como não sofreu alteração na Câmara, poderá seguir para a sanção presidencial, a menos que haja recurso para votação pelo plenário. Da Rádio Câmara, de Brasília, Paula Bittar.
5: Este é o Jornal Câmara Notícia da Rede Câmara de Rádio. São 7 horas e 45 minutos. E lá em Manaus, 6 horas e 45 minutos. Participe do nosso jornal contando sobre como está o tempo ou o trânsito também aí na sua cidade. O nosso WhatsApp é o 61999789080.
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5: Agora vamos a mais uma proposta que avançou aqui na Câmara, que é um projeto que garante a crianças e adolescentes autistas o direito de serem acompanhados por pais em procedimentos médicos. Quem explica é a repórter Agui Pontes.
6: A Comissão de Defesa dos Direitos das Pessoas com Deficiência decidiu a favor de um projeto que prevê o acompanhamento de pais e responsáveis a crianças e adolescentes autistas em procedimentos médicos. De acordo com a proposta original do deputado Kim Kataguiri, do Missão de São Paulo, o direito ao acompanhamento é uma demanda antiga das famílias. Dentre as vantagens foram destacadas pelo deputado a maior segurança emocional à criança, o fortalecimento do vínculo com os profissionais e o fato de permitir que a família compreenda melhor os métodos terapêuticos empregados e possa dar continuidade depois em casa. Os casos em que a presença da família seria impedida ocorreriam estritamente quando se mostrasse necessária para o interesse da criança ou do adolescente. Isso seria definido e justificado pelo profissional. De acordo com Márcio Gerri, do PCdoB do Maranhão, relator da proposta, essa aprovação é um reforço dos direitos da população que se encontra no espectro autista.
7: Assegura a pais e responsáveis de pessoas com transtorno do espectro autista o direito ao acompanhamento clínico, né? Então, a pessoa é um reforço para o atendimento dessas pessoas, integração com a família e também integração com quem eventualmente o atende nesses casos.
6: A presença dos pais irresponsáveis, no entanto, precisa obedecer algumas diretrizes, a depender do procedimento. Normas sanitárias, de segurança, de organização do serviço e de sigilo de informações de saúde devem ser rigidamente respeitadas. Para além disso, a privacidade e autonomia progressiva do adolescente, pela proposta, podem ser trazidas como justificativa para impedir a presença de um acompanhante. O relator disse ainda que a presença dos responsáveis não deve ser vista como interferência à autonomia técnica do profissional de saúde, mas sim como elemento de cuidado da família para as necessidades específicas da criança ou do adolescente. O projeto segue agora para a Comissão de Constituição e Justiça. Da Rádio Câmara, de Brasília, Agui Pontes.
2: Nós vamos voltar mais uma vez com a repórter Paula Bittar, porque a Câmara aprovou um projeto que garante a atenção especial a mães solo no Sistema Nacional de Emprego.
3: A Comissão de Constituição e Justiça da Câmara dos Deputados aprovou um projeto que garante atenção especial às demandas das mães solo no Sistema Nacional de Emprego, SINE. O texto aprovado estabelece o atendimento especial para viabilizar a participação dessas mulheres em oportunidades de trabalho, emprego, renda e empreendedorismo. O projeto também define que, caso não sejam preenchidas as vagas reservadas a mulheres em situação de violência doméstica e familiar, o saldo deverá ser destinado sucessivamente a mães solo, mulheres em geral e público em geral. De acordo com a autora da proposta, a deputada Laura Carneiro, do PSD do Rio de Janeiro, as mães solo enfrentam dificuldades estruturais no mercado de trabalho e muitas acabam recorrendo à informalidade. Bia Diniz é presidente da organização não governamental Cruzando Histórias. A organização, sediada em São Paulo, trabalha há 9 anos conectando mulheres em situação de vulnerabilidade social e econômica ao mercado de trabalho e ao empreendedorismo. Para ela, o projeto é um avanço importante, pois reconhece que as mães solo enfrentam dificuldades específicas para acessar o mercado de trabalho e, portanto, precisam de uma atenção específica também dentro do SINE. Mas Bia Diniz acredita que o grande desafio está em como isso vai acontecer na prática.
8: Quando a gente trabalha com empregabilidade de mulheres, a gente percebe que muitas vezes a vaga existe, mas aquela mulher não consegue acessar ou permanecer nela porque não tem com quem deixar o filho, o horário é incompatível com a sua rotina do cuidado ou porque falta rede de apoio. Então, além de ampliar o acesso, precisamos pensar em políticas e oportunidades de trabalho que dialoguem com essa realidade da mãe. Porque para uma mãe solo, empregabilidade não é só ter a vaga, mas ter as condições necessárias para aceitar essa oportunidade e conseguir permanecer no trabalho. Então ficam aí desafios, avanços, né? Mas também desafios que a gente tem à frente.
3: A proposta que garante atenção especial às demandas das mães solo no Sistema Nacional de Emprego segue agora para análise do Senado. A Rádio Câmara de Brasília, Paula Bittar.
5: Um projeto que busca modernizar o sistema de busca de pessoas desaparecidas foi aprovado em comissão da Câmara. E uma das medidas em debate é o uso de câmeras de segurança. E a reportagem é de Silvia Munhato. A Comissão de Finanças e Tributação da Câmara dos Deputados aprovou proposta que busca modernizar a Política Nacional de Busca de Pessoas Desaparecidas. O texto reforça o uso de tecnologia nas investigações. Pela proposta, a política passa a tratar, além

0: além do desaparecimento, do combate ao tráfico de pessoas, inclusive quando o crime ocorrer no exterior contra a vítima brasileira. O texto prevê autorização do uso de câmeras e reconhecimento facial para apoiar as investigações e acelerar a localização de desaparecidos, com regras para proteger dados e preservar o sigilo das apurações. Outra medida é a integração de dados entre sistemas municipais, estaduais e federais, para unificar as ações de busca. No Código Penal é criado artigo que tipifica o crime de desaparecimento ou tráfico de pessoas, englobando condutas como exploração sexual, trabalho escravo, adoção ilegal e remoção de órgãos, prevendo agravantes para situações envolvendo funcionários públicos vulneráveis ou deslocamento da vítima para outra região. Também é incluído o crime de desaparecimento de pessoas na Lei de Crimes Hediondos, quando praticado contra crianças e adolescentes. E o texto ainda regulamenta o uso do alerta Amber, que teria o objetivo de emitir alertas nacionais para localização rápida de pessoas desaparecidas há menos de 24 horas. O relator da proposta na Comissão de Segurança Pública, deputado Sanderson, do PL do Rio Grande do Sul, de eventos na área de inteligência.
1: Hoje nós temos algo em torno de 10% apenas dos crimes cometidos são levados a uma condenação. É muito pouco. Nós precisamos elevar isso, mas para elevar precisamos de tecnologia, de inteligência policial, para que o promotor tenha condições de oferecer a denúncia e que os magistrados tenham condições de, com base nas provas, condenarem os culpados, mas a tecnologia deve estar a favor da população brasileira e este projeto, então, vem justamente nesse sentido.
0: Já a relatora na Comissão de Finanças e Tributação, deputada Camila Jara, do PT do Mato Grosso do Sul, fez alterações no sentido da implementação gradual das medidas previstas. O objetivo é adequar as mudanças à capacidade orçamentária da administração pública. A proposta que moderniza a Política Nacional de Busca de Pessoas Desaparecidas ainda será analisada pela Comissão de Constituição e Justiça. Depois seguirá para o plenário da Câmara. Da Rádio Câmara de Brasília, Silvio Minhato.
2: Muito obrigado pela sua sintonia, pela sua companhia. Encerramos por aqui mais essa edição do Câmara e Notícia de hoje.
3: Com meu colega Jober Carvalho e eu, Tarcísio Guimarães.
2: Os trabalhos técnicos foram de Bebiano Nunes, Gilson Ribeiro, Marinho Magalhães, Alan Souza, Gilmar Nunes e Antônio Marcos.
3: A direção de imagens foi com Glaucio Branquinho.
2: A edição de Maria Neves e Ana Raquel Macedo.
3: Diretora da Rádio Câmara, Verônica Lima.
2: A produção de Messia Maciel.
3: Diretor Executivo de Comunicação e Mídias Digitais, Cláudio.
2: Secretário de Comunicação, deputado Max Beltrão.
3: Secretário de Participação, Interação e Mídias Digitais, deputado Guilherme Shoa. Bom dia para você, até amanhã.
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5: 2:03.
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10: 2:16.
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9: 2h32.

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3: 2h48.

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8: 3:06.

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6: 3:20.

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4: 3h34.

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6: Desde as eleições gerais de 2022, não é permitido o uso do celular nas cabinas de votação. Por isso, o Tribunal Superior Eleitoral orienta eleitoras e eleitores a já saírem de casa com a colinha eleitoral pronta. No dia 4 de outubro, o eleitor ou a eleitora vai votar 6 vezes. Para escolher o deputado federal, são necessários 4 dígitos. Já para deputado estadual ou distrital, são outros 5. Em seguida, é preciso votar em 2 senadores, ou seja, 2 sequências de 3 números cada. E para fechar, outras 2 dezenas, uma para governador e mais uma para escolher o presidente. Com tantos números, não dá para confiar só na memória. A melhor

0: pior opção é levar mesmo uma colinha em um pedaço de papel. O TSE disponibiliza um modelo prontinho, só para o eleitor preencher e imprimir. Uma ajuda e tanto para agilizar ainda mais o tempo de votação dos 158 milhões de eleitores. O Tribunal Superior Eleitoral também disponibiliza um simulador de votação para o primeiro e o segundo turno, para quem vota no Distrito Federal e também no exterior. Do TSE, Vitor Struck.
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2: 3h48.

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2: As sessões ordinárias na Assembleia Legislativa do Rio Grande do Norte cumprem o papel de promover o debate democrático e a representação dos interesses da população, um momento crucial para o entendimento e a tomada de decisões que impactam diretamente a vida dos potiguares. Nas sessões ordinárias, as discussões e votações são conduzidas de acordo com a ordem do dia, uma pauta previamente estabelecida onde as matérias são ordenadas de acordo com sua urgência e prioridade. Após a ordem do dia, inicia-se um momento de comunicação das lideranças e o presidente da casa dispõe de até 30 minutos para que os deputados inscritos se manifestem, podendo trazer temas e posicionamentos relevantes. Para finalizar a sessão, acontece a leitura da pauta da ordem do dia seguinte e a convocação para a próxima sessão. Este também é um espaço de planejamento e organização para garantir a continuidade dos trabalhos legislativos.
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4: Olá, Brasil! Existem diversas palavras e expressões incorretas referentes às pessoas com deficiência, que, na verdade, traduzem preconceitos presentes na sociedade. Inválido, paralítico, excepcional ou portador de necessidades especiais são alguns exemplos usados ao longo da história e ainda hoje muito difundidos. Esses termos indicam ideias erradas, pois estão relacionados com as noções de incapacidade, ineficiência e dependência. A expressão correta é pessoa com deficiência, ou seja, primeiro vem a pessoa e depois sua deficiência, que representa uma condição também determinada pelo meio econômico e social no qual a pessoa está inserida. Assim, quanto mais acessível for o ambiente social, menor é a limitação da pessoa. Portanto, vamos usar e divulgar o termo correto,

0: e o seu significado, e com isso, combater o preconceito. Tuca Munhoz para o Minuto da Inclusão.
1: Realização: Instituto MIDI, www.midi.org.br. 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
9: 4 e 5.

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6: 4:19.

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5: 4h35.

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9: 4h51.

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2: Hoje vamos mergulhar nos valores, missão e objetivos da Assembleia Legislativa do Rio Grande do Norte. A Assembleia Legislativa tem a missão de representar a sociedade potiguar, promovendo o Estado Democrático de Direito. Isso significa legislar e fiscalizar a administração pública em consonância com os interesses da população. Os valores que guiam a atuação da Assembleia são fundamentais: ética, igualdade, liberdade de expressão, respeito e transparência são pilares essenciais para uma legislação justa e eficaz. Dentro dos objetivos desta Casa está o cumprimento dos processos legislativos, apresentando proposições de lei e conduzindo a tramitação dos projetos nas comissões, sempre em conformidade com a Constituição Estadual e o Regimento do Rio Grande do Norte. Assim, a Assembleia garante a participação democrática e pública, sendo uma referência de excelência na ação legislativa, trabalhando de maneira informativa e com transparência.
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3: 5 e 4.

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6: 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No dia 4 de outubro, o eleitor ou a eleitora vai votar 6 vezes. Para escolher o deputado federal, são necessários 4 dígitos. Já para deputado estadual ou distrital, são outros 5. Em seguida, é preciso votar em 2 senadores, ou seja, 2 sequências de 3 números cada, e para fechar, outras 2 dezenas, uma para governador e mais uma para escolher o presidente. Com tantos números, não dá para confiar só na memória. A melhor opção é levar mesmo uma colinha em um pedaço de papel. O TSE disponibiliza um modelo prontinho, só para o eleitor preencher e imprimir. Uma ajuda e tanto para agilizar, ainda mais o tempo de votação dos 158 milhões de eleitores. O Tribunal Superior Eleitoral também disponibiliza um simulador de votação para o primeiro e o segundo turno, para quem vota no Distrito Federal e também no exterior. Do TSE, Vitor Struppi.
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8: 5:21.

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9: 5:32.

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4: 5:50.

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5: Sapeca é o nome de um frevo de Jacó do Bandolim, grande instrumentista da música brasileira. Sapecar deriva do tupi apec e significa queimar de leve. O termo está ligado ao fogo e ao calor. Por isso, sapeca também quer dizer arteiro, danado ou mesmo assanhado, que é título de um clássico do choro, outra composição de Jacó do Bandolim.
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10: 6:06.

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9: 6:18.

0: Violência se configura como qualquer ação, conduta ou omissão que atrapalhe ou proíba a mulher de exercer seus direitos políticos. Isso inclui assédio, ameaças, constrangimento, perseguição ou humilhação contra candidatas, eleitas ou agentes públicas por causa do gênero. A deputada no Rio Grande do Norte.
1: É independente delas, independente de partido, independente de qual seja a candidata, mas dizer que é inaceitável que esses fatos têm que ser denunciados, porque dessa forma, se elas não derem um baixo, se não fizer a denúncia, também se não enxergar o que vem sofrendo como violência política, porque muitas vezes acha ali que aquele assédio, aquele insulto, aquelas piadas podem ser até naturalizados por tanta violência de gênero que já acontece dentro da política, mas que, de fato, tem que ser denunciado para que essas pessoas que estão praticando essa violência política sejam, de fato, punidas e que seja apurada, de fato, o que vem acontecendo.
0: No momento dos oradores, o deputado José Dias abordou ainda a proximidade do período eleitoral e a importância do voto dos potiguares para o futuro do Estado. Cleide Villanova para o Jornal da Assembleia.
2: Colapso hídrico em 9 municípios do Seridó Potiguar até o final do ano. É esse risco que passam 63 mil pessoas, caso 5 dos reservatórios responsáveis pelo abastecimento de água naquela região permaneçam com baixos níveis em seus mananciais. A área que estaria em situação crítica é composta pelo município Rais Novos, Equador, Parelhas, Carnaúba de Dantas, Jardim do Seridó, São João do Sabugi, Ipueira, São José do Seridó e Rio Branco. O alerta foi feito pela Caerne, o que motivou o envio de ofício ao Gabinete Civil do Governo do Estado do Rio Grande do Norte no mês. Em resposta, a Secretaria de Estado do Meio Ambiente e Recursos Hídricos afirmou que o abastecimento dos municípios citados não chega a estar ameaçado até o final do ano. A diretora de Operações e Manutenção da Caerne, Araceli Hatz, explica que não só a escassez do aquífero, mas a própria qualidade dos recursos legitimam a preocupação da companhia. A gestora sinaliza para a necessidade de melhorias nas unidades de tratamento e o combate ao uso irregular de água, como iniciativas para evitar um colapso hídrico no Seridó Potiguar.
3: O abastecimento de água do Seridó tem uma grande dependência dos açudes. Então, além da diminuição do volume de água disponível, ainda temos uma piora na qualidade da água. Aí, nesse momento, o nosso foco é aproveitar o máximo possível daquele manancial através de melhoria das unidades de tratamento. Em adição, a gente volta um foco para coibir o uso irregular de água, né? Evitando que a água para abastecimento humano se perca em usos menos nobres.
2: O diretor-presidente do órgão de gestão das águas do Rio Grande do Norte, Procópio Lucena, nos dá panorama sobre a situação de 9 dos 24 municípios do Seridó Norte Rio-Grandense. Ele afirma que a situação é delicada em grande parte dos açudes que são responsáveis pelo fornecimento de água na região.
4: Mas veja, aqui no Rio Grande do Norte, desse centro que nós estamos monitorando hoje, né? A grande parte deles estão em situação bastante delicadas, né? Só temos apenas 4 açudes que estão praticamente estão cheios, podemos dizer 100% cheios. 20% desses estão entre 70% e 99,9% de sua capacidade. 12% estão com entre 50% e 70%. 9 açudes estão entre 10% e 30% de sua capacidade. E 14 açudes estão abaixo de sua capacidade. Desses 14, né, 12 estão na região do Seridó. Isso é condições climática, condições edafoclimáticas, condições natural, condições físicas. Nos últimos anos, o reservatório do Seridó não tem tido boas recargas. Portanto, nós estamos bem abaixo. Vocês terem uma ideia, né, desses 12 assuntos, por exemplo, o Buqueirão de Palha, que é um assunto importante.
2: Procópio finaliza afirmando ser um desafio gerir água em uma região em que 90% do seu território está numa área semiárida, com forte insolação, concentração de chuvas e evapotranspiração em altos níveis.
4: E é um grande desafio, porque nós estamos em um estado que 90% é semiárido. E na Caatinga, no Cerrado, nós temos características muito próprias. Temos uma insolação muito forte, nós temos chuvas irregulares, nós temos temperaturas muito altas, nós temos concentração de chuva em 3 meses, 2, 3 meses, quando tem. E tem uma evapotranspiração muito grande, chegando a 60% das águas reservadas.
2: O IGARNE monitora 69 reservatórios de água no Rio Grande do Norte, cuja capacidade máxima resulta em pouco mais de 5 bilhões de metros cúbicos. Atualmente, possuem 2 bilhões e meio de metros cúbicos, o que corresponde a 48% da capacidade total. Esses recursos servem para o crescimento das cidades, o uso de água, a irrigação, a criação de animais de outras cidades. 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

0: Edição Saldanha, matéria Carlos Henrique Góes para a Rádio Assembleia do Rio Grande do Norte.
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0: Senac abre 1000 vagas gratuitas em cursos de apoio à educação inclusiva. Detalhes com Bárbara Freire.
1: O Senac Rio Grande do Norte abriu nesta quarta-feira inscrições para 1000 vagas gratuitas no curso de apoio de sala na educação inclusiva. A capacitação ocorre na modalidade online, com inscrições até o dia 1º de outubro e início das aulas previsto para 5 de outubro. A iniciativa busca qualificar profissionais para a atuação na rede de ensino em alinhamento com as diretrizes nacionais da educação especial inclusiva e as exigências regulatórias do setor. As inscrições devem ser realizadas pelo site oficial do Senac RN em www.rn.senac.br. Para participar, é necessário ter ensino médio completo e idade mínima de 18 anos. A carga horária é de 180 horas. A programação terá aulas online realizadas ao vivo das 18h30 às 21h30 e atividades extra-classe de segunda a sexta-feira.
0: A seguir você confere. Demandas do interior e serviços públicos são destaque no horário de líderes da Assembleia Legislativa. Projeto de capacitação para mulheres em situação de vulnerabilidade abre inscrições. Rio Grande do Norte tem recorde de pessoas ocupadas e menor taxa de desocupação desde 2012.
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0: No horário destinado aos líderes da sessão plenária da Assembleia Legislativa nesta terça-feira, o desenvolvimento econômico, o atendimento à população e serviços públicos estiveram os temas abordados. Um dos apelos foi direcionado à bancada federal Potiguar e à presidência da Caixa Econômica Federal para a instalação de banco em Jucurutu. O pleito considera o crescimento de atividades econômicas em municípios como Triunfo, São Rafael e Jucurutu, com destaque para setores com produção de pescado, queijo, massas e confecções. A defesa da agência levou em conta também o papel da Caixa Econômica no atendimento à população de menor renda. Outro abordado foi a transferência da sede do Departamento de Estradas e Rodagens de Mossoró. Segundo o pronunciamento, a mudança teria afetado a população da região. Também foi feito um apelo para que o governo do estado disponibilize uma unidade no interior de gratuidade no transporte destinados a idosos e pessoas com deficiência. Evitaria que essas pessoas precisassem se deslocar até Natal, arcando com despesas de transporte e alimentação. Assim, o também tratou da realidade de forma a evitar que pacientes enfrentem períodos prolongados.

0: de espera pelos procedimentos. Também foi anunciada a apresentação de um projeto de lei relacionado a um ex do Estado e os servidores sejam aproveitados na gestão pública. A iniciativa, segundo o pronunciamento, considera a existência de precedente semelhante na administração pública. Por fim, foi apresentado um pleito pela abertura das portas do açude Tourão em Patu. A solicitação foi atribuída ao Sindicato dos Trabalhadores Rurais. Alisson Bala traz as atualizações sobre o esporte em território potiguar.
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2: Olá, Carlos. Olá, ouvintes. Começando mais um giro esportivo. Vamos falar sobre o ABC, porque o ABC tem chegadas e partidas. O ABC acertou a renovação do volante Geilson, um jogador que não foi titular durante boa parte da temporada, mas em alguns momentos foi muito útil à equipe do ABC. Geilson renovou e já é o oitavo atleta renovado da temporada de 2026 para a temporada de 2027. Esse número deve chegar ali próximo a 11 atletas para a temporada de 2027 que conseguiram acesso com o ABC esse ano. Um nome que foi muito importante nesse ano, mas que não foi parada do ano que vem, é o nome de Luiz Fernando, que chegou ainda no estado de 2023, não foi aproveitado com o técnico Marcelo Chamusca, mas com a chegada do Vaguinho Dias, ele foi fundamental nesse processo de acesso do mais querido na Série D do Campeonato Brasileiro. O jogador não chegou a um acordo com a diretoria alvinegra e com isso ele deixa o mais querido que vai em busca de novos reforços no mercado. Agora vamos falar de convocações, porque tem iguais em sessões nacionais. Vamos começar pela Priscila, ela que é jogadora do Internacional de Porto Alegre, é lá de São Gonçalo do Amarante e depois de 2 anos ela sofreu uma doença anterior, a famosa LCA, e com isso passou um tempo fora do gramado, se recuperou, voltou a jogar bem e agora está de volta à seleção brasileira. Ela foi convocada para os próximos 2 amistosos da seleção. Lembrando que estamos na reta final de preparação para a Copa do Mundo Feminina, que acontece aqui no Brasil no ano de 2027. Quem sabe poderemos ter potiguares aí nesta Copa do Mundo. Desejamos sucesso nesse retorno de Priscila à seleção brasileira. E quem também foi convocado foi o Alisson. O Alisson foi convocado pela seleção brasileira de beach soccer. Vai disputar o Mundial de Clube que acontece na Espanha ainda esse ano e é jogador do ABC Galinhos. Alisson é natural também da Praia de Galinhos e é convocado para a seleção brasileira. É o Rio Grande do Norte sendo destaque tanto no futebol feminino como também no beach soccer. Alisson Bala para a Rádio Assembleia.
0: Projeto para mulheres em situação de vulnerabilidade social abre inscrição de qualificação em empreendedorismo. Detalhes com o repórter Cleide Villanova.
3: Abertas as inscrições para o projeto Mulheres Empreendedoras Empoderadas, voltado para mulheres em situação de vulnerabilidade social. A ação é gratuita e oferece atendimento interdisciplinar nas áreas de direito, psicologia e administramento da autonomia, desenvolvimento pessoal e incentivo ao empreendedorismo feminino. O projeto é uma iniciativa da Faculdade Estácio Natal e a Gacina foi proposta a iniciativa.
4: Proposta parte do fortalecimento da autonomia feminina, que envolve tanto acesso, né, a direitos, mas também como desenvolvimento de recursos emocionais, sociais e profissionais que possibilitem reconhecer potencialidades e ampliar a autonomia e construir novas perspectivas de vida. Por isso, o projeto ele vai abrir diversas oficinas para que mulheres possam se desenvolver. A partir dessas atividades serão promovidas, né, elaboração de currículo, trabalho de autoestima, de autonomia e também acesso a conhecimento de direitos e benefícios que podem ajudar essas mulheres.
3: No programa, as participantes recebem também orientações jurídicas e conhecimentos práticos de planejamento, organização financeira e gestão, contribuindo para que as participantes possam desenvolver negócios próprios e ampliar suas possibilidades de geração de renda. As interessadas podem fazer as inscrições de forma presencial na Estácio de Natal, localizada na Avenida Alexandrino de Alencar, 708, no Alecrim.
4: Basta dar o nome completo e o contato de telefone na Clínica Escola de Psicologia da Estácio.
3: As mulheres inscritas devem passar pela triagem, etapa que permite identificar as necessidades de cada participante e direcionar as atividades. Após esse processo, os encontros serão realizados todas as quartas-feiras na Estácio Natal. Cleide Villanova para o Jornal da Assembleia.
0: Rio Grande do Norte tem recorde de pessoas ocupadas e menor taxa de desocupação desde 2012. Bárbara Freire traz detalhes.
5: O Rio Grande do Norte terminou 2026 milhões de pessoas ocupadas.

0: Maior número da série histórica da PNAD contínua, iniciada em 2012, segundo dados divulgados nesta quarta-feira pelo IBGE. Tempo, a taxa de desocupação no estado caiu para 8,7%, o menor patamar já registrado no período analisado. Os dados fazem parte de práticas adicionais do mercado de trabalho da Pesquisa Nacional por Amostra de Domicílios Contínuo com levantamento. O número de pessoas ocupadas no RN cresceu 8,1% entre 2012 e 2005, o que representa mais de 103 milhões de pessoas no mercado de trabalho. O nível de ocupação no estado chegou a 47,8% em 2025. Segundo o IBGE, o Rio Grande do Norte tinha, em 2025, 2,85 milhões de pessoas em idade de trabalhar, ou seja, com 14 anos ou mais. A participação das mulheres na população ocupada também aumentou no estado ao longo da série. Entre os homens, o percentual de ocupados caiu de 61% em 2012 para 58,2% em 2025. Já entre as mulheres, houve um aumento no mesmo período.
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2: A previsão do tempo para Natal nesta quinta-feira traz sol com algumas nuvens e não deve chover. A máxima é de 29 e a mínima de 26 graus. Eu sou Carlos Henrique Góes e essas foram as principais notícias. Voltamos amanhã às 7h30 com a reprise desta edição. Até lá.
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1: 6h51.
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4: 6h55.

0: R$ 500 em multa a distribuidoras por cobrança abusiva.
1: E o Brasil ultrapassou os 30 milhões de empregadores e trabalhadores por conta de empregados e trabalhadores por conta própria em 2025.
2: O índice passou de 24% em 2012 para 35% segundo o IBGE. Gabriela Noronha.
3: A região sul liderou a formalização e atingiu índice de 47% em 2025, seguida pelo centro-oeste e pelo sudeste.
1: Transporte aéreo.
2: Mais de 88 milhões de passageiros viajaram em voos domésticos e internacionais de janeiro a agosto.
1: Número é 4,7% superior ao registrado no mesmo período do ano passado.
2: E novas regras ampliam os direitos à informação dos passageiros. Thaís de Araújo.
4: O consumidor deverá ser informado já na compra da passagem de que o voo pode sofrer alterações por condições meteorológicas, requisitos de segurança ou outros fatores.
1: Hoje, na apresentação da Voz do Brasil, eu, Mariana Jungmann e Luciano Seixas.
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1: Foi sancionada a lei que aumenta penas para furto e roubo de combustíveis.
2: Além de endurecer penas contra ilícitos já existentes, o dispositivo também tipifica novos crimes.
1: E para saber os detalhes, nós conversamos agora ao vivo com a repórter Luana Karen, que apurou tudo. Boa noite, Luana.
5: Boa noite, Mariana, Luciano. Boa noite também aos ouvintes da Voz do Brasil. A nova lei alcança crimes cometidos desde os locais de produção e armazenamento até o transporte de combustível furtado ou roubado, incluindo o transporte por dutos, terminais e veículos de qualquer espécie. A norma cria pena específica de reclusão de 4 a 10 anos e multa para o furto de petróleo e derivados, gás natural, álcool etílico hidratado, biocombustíveis e óleos lubrificantes.
2: E, de acordo com esse novo dispositivo, a venda de combustível proveniente de crime é considerada crime também, né, Luana?
5: É isso aí, Luciano. Quando o agente tiver conhecimento da origem criminosa do insumo, a pena pode chegar a 8 anos de reclusão e multa. A norma também prevê a interdição do estabelecimento, a alienação antecipada de bens apreendidos e, após a condenação, a perda do cargo, função ou emprego público. O secretário nacional de Segurança Pública, Chico Lucas, explica que a nova legislação, além de penalizar um crime contra a ordem econômica, combate um problema que pode até afetar a saúde pública.
6: Quando nós aumentamos uma pena como essa, a gente está enfrentando sobre todos os eixos, né? Esses combustíveis que eram furtados ou roubados, a comercialização deles, por vezes, era feita de maneira fracionada em lugares com pouca segurança. Isso trazia um risco para a vizinhança e também o risco ambiental, né? Porque combustível pode pegar fogo, destruir uma casa, uma comunidade. Então, esse aspecto também tem que ser levado em consideração no que diz respeito ao aumento da pena.
1: Agora, Luana, essa semana também a Secretaria Nacional do Consumidor se reuniu com 140 representantes, né, de PROCONs para alinhar uma ação de fiscalização do mercado de combustíveis. Como é que vai funcionar esse trabalho?
5: Olha, Mariana, o encontro marcou o início da Operação Carga Pesada, de âmbito nacional, que tem como foco a apuração de possíveis aumentos abusivos na comercialização de combustíveis líquidos. Os PROCONs poderão compartilhar informações, documentos e resultados das fiscalizações, além de organizar ações conjuntas. A reunião foi convocada após a Agência Nacional de Petróleo, Gás Natural e Biocombustíveis ter recebido cerca de 330 denúncias relacionadas a aumentos abusivos de preços. De acordo com o secretário nacional do consumidor, Ricardo Morishita, já foram instaurados 70 processos administrativos contra postos de combustíveis. Morishita explica que o problema está no aumento da margem de lucro desses estabelecimentos.
7: Qual é o problema? É num momento de guerra em que o governo tem programas de subvenção, quer dizer, ele faz pagamento direto para auxiliar a compra desse combustível. Tem a desoneração de impostos, ou seja, a sociedade brasileira contribui com esse processo e, absolutamente, num momento tão delicado do cenário global, com o aumento do preço do petróleo, não é o momento para o aumento da margem de lucro desses postos. Isso configura uma prática abusiva prevista no Código de Defesa do Consumidor.
5: Os estabelecimentos têm 20 dias para apresentar defesa e os

0: processos seguirão os procedimentos administrativos previstos na legislação.
1: Luana, você mencionou agora há pouco sobre denúncias recebidas pela ANP. Como é que está sendo a atuação da agência?
0: Luciano, a ANP tem aplicado multas a essas distribuidoras, que já superam os 200 milhões de reais. As penalidades resultam de decisões em primeira instância e as empresas ainda podem recorrer. Em algum dos casos julgados, a agência apurou que as margens brutas das distribuidoras aumentaram mais de 1.350%.
2: Nossa, e tem algo que os consumidores possam fazer, Luana, para ajudar nesse controle do aumento abusivo do preço dos combustíveis?
0: Com certeza, Mariana. Além de registrar a queixa aos PROCONs estaduais e municipais, o contato sobre possíveis irregularidades no mercado de combustíveis pode ser feito diretamente com a ANP, tanto pelos canais digitais da agência quanto por telefone. O número é 0800-970-0267. Luciana e Mariana.
1: Obrigado, Luana Karen, pelas informações ao vivo aqui na Voz do Brasil.
2: Aumentou o número de brasileiros com o CNPJ, o Cadastro Nacional de Pessoas Jurídicas.
1: Segundo o IBGE, esse percentual aumentou 11% de 2012 a 2025, alcançando 35%.
2: E as mulheres estão buscando mais a formalização para tocar seus negócios.
3: O aumento na formalização entre as pessoas que trabalham por conta própria foi apontado pelo IBGE em dados divulgados nesta quarta-feira. Em 2025, o contingente de empregadores e trabalhadores por conta própria no Brasil somou quase 31 milhões de pessoas. O percentual de formalização com CNPJ, o Cadastro Nacional da Pessoa Jurídica, chegou a 35%, frente a 24% em 2012. De acordo com o analista do IBGE, William Kratochwil, a formalização está associada ao nível de escolaridade.
4: Percebe-se claramente um aumento da formalização juntamente com o aumento da escolaridade desses trabalhadores. Por exemplo, os trabalhadores com ensino superior que trabalham por conta própria, mais da metade deles tem o seu registro no Cadastro Nacional de Pessoa Jurídica. Ao passo que, quando observamos os empregadores, ou seja, aqueles que têm um trabalho, uma empresa mais robusta, eles possuem um nível de formalização muito superior já para aqueles com nível de instrução mais baixo.
3: Ainda segundo os dados do IBGE, as mulheres têm índice de formalização maior, com cerca de 37% para elas, contra pouco mais de 34% dos homens. A Roseli Ferreira, que é microempreendedora individual, faz parte desta estatística. Ela trabalha na produção de biojoias sustentáveis em Brasília e fala sobre os benefícios da formalização.
5: Né, muitas pessoas acham que é só gasto? Não. Há benefícios, e muitos benefícios, né, em ser um MEI, né, em relação a você estar precisando de um empréstimo, você pode contar. Dá várias portas, várias.
3: O regime de MEI, microempreendedor individual, permite que trabalhadores autônomos tenham um registro de CNPJ, emitam notas fiscais e assegurem direitos previdenciários, como aposentadoria, auxílio-doença e licença-maternidade. A contrapartida é o pagamento de uma guia mensal unificada de tributos. O presidente do SEBRAE, Rodrigo Soares, diz que a formalização aumenta os lucros de quem empreende.
6: Ele tem a possibilidade de triplicar o seu faturamento. Por quê? Porque, primeiro, ele vai ter acesso ao crédito e possibilidade de escalar e ampliar as suas vendas, o seu pequeno negócio. Segundo, abre-se para ele a possibilidade também de vender para grandes empresas, para outras empresas, porque elas exigem a nota fiscal.
3: A região sul liderou a formalização e atingiu índice de 47% em 2025, seguida pelo centro-oeste e pelo sudeste. Reportagem Gabriela Noronha.
1: O transporte aéreo brasileiro registra crescimento nos primeiros 8 meses do ano.
2: De janeiro a agosto, quase 89 milhões de passageiros voaram dentro e fora do país, uma alta de 4,7% em relação ao mesmo período do ano passado.
7: De janeiro a agosto deste ano, 88 milhões e 600 mil passageiros foram transportados em voos domésticos e internacionais. As viagens por dentro do país, ou seja, o mercado doméstico, concentrou parte dessa movimentação, com 68 milhões de pessoas. Só em agosto, foram 11 milhões e meio de passageiros, sendo 8 milhões e 900 mil em voos internos. O ministro de Portos e Aeroportos, Tomé Franca, detalha o que significam esses números.
8: E o que esses números mostram para a gente? Que a aviação brasileira está crescendo, que mais gente está viajando de avião e, claro, que precisamos continuar investindo para que esta curva de crescimento continue avançando nos próximos anos.
7: O transporte de cargas acompanhou o ritmo de expansão do setor. Em agosto, foram transportadas 121.500 toneladas de mercadorias. De janeiro a agosto, o transporte aéreo acumulou 922.500 toneladas de cargas. Os dados fazem em parte do relatório de demanda da oferta da Agência Nacional de Aviação Civil, ANAC, divulgado todo mês. O levantamento reúne informações sobre a movimentação de passageiros e cargas e sobre a demanda e a oferta dos mercados domésticos e internacional. Reportagem Cleide Lopes.
1: E quem vai viajar de avião nos próximos meses precisa ficar atento às novas regras para casos de atraso, cancelamento ou interrupção de voos.
2: A ANAC, Agência Nacional de Aviação Civil, atualizou as informações que as companhias aéreas devem fornecer aos passageiros.
9: A Agência Nacional de Aviação Civil atualizou as regras para transporte aéreo de passageiros. Com a mudança, o consumidor deverá ser informado já na compra da passagem de que o voo pode sofrer alterações por condições meteorológicas, requisitos de segurança ou outros fatores. Em caso de imprevisto, a empresa deverá comunicar o passageiro por canais digitais, informar a previsão de partida, as opções de reacomodação e como acessar a assistência material. Os direitos à alimentação, hospedagem e transporte continuam valendo. Depois de 2 horas de espera, a companhia deve oferecer alimentação. Se a espera ultrapassar 4 horas e houver necessidade de pernoite, também devem ser oferecidos hospedagem e transporte de ida e volta. Em situações excepcionais, quando a empresa não conseguir fornecer diretamente a assistência, o passageiro poderá ter despesas necessárias e razoáveis reembolsadas, mediante comprovação dos gastos. O pagamento deve ser feito em até 7 dias. As novas regras passam a valer em até 30 dias e, em caso de problema, o passageiro deve procurar primeiro a companhia aérea. Se não resolver, pode registrar reclamação na plataforma ANAC Passageiro, no endereço gov.br/ANAC. Com locução de Thaís de Araújo, reportagem Pablo Mundim.
1: A publicidade em ambiente digital ganha novas regras para proteger o consumidor de conteúdos publicitários enganosos, abusivos ou fraudulentos.
2: É o que prevê portaria publicada hoje pelo Ministério da Justiça e Segurança Pública, em conjunto com a Secretaria de Comunicação Social da Presidência da República.
1: A portaria estabelece regras para anúncios impulsionados, ou seja, aqueles que são patrocinados e veiculados por redes sociais e outras plataformas que hospedem conteúdo de terceiros.
2: Na prática, as plataformas com mais de 1 milhão de usuários ativos serão obrigadas a manter um repositório público para que a população consiga pesquisar quem pagou pelo anúncio, quanto foi gasto, o público-alvo, o número estimado de destinatários alcançados e outras informações.
1: E os provedores deverão manter essas informações por pelo menos 1 ano após a veiculação.
2: O tráfico de mulheres pode começar de um jeito que parece inofensivo, uma promessa de emprego, de uma vida melhor ou até de ajuda financeira.
1: Por isso, é importante ficar de olho e desconfiar de situações suspeitas.
2: Hoje, 23 de setembro, é o Dia Internacional contra a Exploração Sexual e o Tráfico de Mulheres e Crianças. Data para reforçar a prevenção e lembrar que qualquer pessoa pode ajudar denunciando.
10: O tráfico humano é um crime que viola os direitos humanos e afeta a dignidade das pessoas, atingindo de forma desproporcional mulheres e meninas, em especial para fins de exploração sexual e trabalho análogo à escravidão. Esse crime tem se tornado uma ameaça global, já que as redes criminosas estão cada vez mais sofisticadas com o uso da internet e ferramentas tecnológicas, estruturas que ultrapassam fronteiras, como explica Anita Cunha Monteiro, coordenadora-geral de Prevenção à Violência contra as Mulheres do Ministério das Mulheres.
11: Quando chegam naquela situação de total vulnerabilidade, não conseguem sair facilmente para nem perceber que, de fato, estão numa situação que é considerada crime.
10: No último ano, a Unidade Nacional de Enfrentamento do Tráfico Internacional de Pessoas e do Contrabando de Migrantes atuou em mais de 1.100 processos judiciais. 216 pessoas foram denunciadas à Justiça. Desse total, 79 pessoas respondem por tráfico internacional de seres humanos e em casos que envolvem quase 300 vítimas identificadas. A Coordenadora-Geral de Enfrentamento ao Tráfico de Pessoas e Contrabando de Migrantes do Ministério da Justiça e Segurança Pública, Marina Bernardes, faz um alerta para que as pessoas não sejam vítimas.
12: A principal ferramenta é a informação. É receber uma proposta que parece muito boa para ser verdade, que você não tem muita informação ali das condições do trabalho, ou que oferecem pagar tudo, as passagens, hospedagem, buscar, checar as fontes, desconfiar se essas promessas vêm, principalmente por redes sociais, que hoje é o principal meio, né?
10: O dia 23 de setembro foi instituído pela Organização das Nações Unidas como o Dia Internacional contra a Exploração Sexual e o Tráfico de Mulheres e Crianças. A porta de entrada para denunciar o crime são os Disque 100 e 180. Com locução de Edinaldo Júnior, reportagem Cleide Lopes.
1: Vítimas de violência passam a contar com um protocolo integrado de atendimento entre as áreas de segurança pública e saúde.
2: A medida, sancionada hoje, vale para mulheres, crianças, adolescentes e pessoas em situação de vulnerabilidade.
1: Pela nova lei, o primeiro atendimento deve ser feito por um profissional de segurança pública, que deve garantir o encaminhamento imediato da vítima para uma unidade pública de saúde e o registro da ocorrência.
2: Os profissionais de saúde e segurança deverão receber treinamento específico e periódico para oferecer um atendimento que evite a chamada revitimização, ou seja, que a pessoa tenha que passar novamente por situações de sofrimento ao relatar o que aconteceu.
1: O protocolo prevê ainda atendimento médico imediato e informações à vítima sobre direitos e acesso a serviços especializados.
2: Para muita gente, a Libras, língua brasileira de sinais, é a principal forma de se comunicar, estudar, trabalhar e ter acesso a serviços e direitos.
1: Por isso, garantir o uso da Libras também é garantir inclusão e autonomia para as pessoas surdas.
2: Atualmente, existem mais de 300 línguas de sinais em todo o mundo, utilizadas por cerca de 70 milhões de pessoas.
1: Hoje é o Dia Internacional das Línguas de Sinais, uma data que reforça a importância de uma comunicação que seja acessível a todos.
13: Você que está acompanhando A Voz do Brasil está entendendo tudo o que eu falo porque compartilhamos o mesmo idioma. Agora imagine uma comunidade inteira que se comunica com a mesma riqueza de detalhes, sentimentos e agilidade, mas usando o olhar, as mãos e as expressões do rosto em vez da voz. Isso é a Libras, a língua brasileira de sinais. Ela é reconhecida por lei e tem uma gramática própria, com regras de frases e estruturas tão complexas quanto o português. Mas você sabe que nem sempre esse tipo de linguagem foi aceita? Quem explica é Neide Lins, que trabalha como intérprete da língua brasileira de sinais aqui na empresa Brasil de Comunicação.
14: Os surdos, eles foram durante muitos anos obrigados a oralizar, que é a falar mesmo sem estar escutando, né? Inclusive teve o Congresso de Milão em 1880, onde alguns estudiosos se reuniram para discutir a língua de sinais. E nesse congresso foi definido que a sinalização não deveria ser feita, deveria ser feita a oralização. E foi um retrocesso muito grande, né, para a comunidade surda, onde ela foi proibida de sinalizar. Inclusive, em vários casos, era utilizado, inclusive, amarrar as mãos dos surdos para que eles não sinalizassem durante o ensino.
13: Atualmente, existe a Política Nacional de Educação Bilíngue de Surdos, que busca promover a qualificação das redes de ensino em todo o país. O objetivo é garantir o direito de todos, como disse Marisa Dias Lima, coordenadora-geral bilíngue da Educação Básica e Educação Superior no Ministério da Educação. Como ela é surda, vamos ouvi-la pela voz da intérprete Luciane Bresciani.
15: Essa política tem como objetivo qualificar e assegurar a oferta e também da educação bilíngue de surdos, garantindo o acesso à educação, pensando também a permanência dos indivíduos numa educação de qualidade.
13: Segundo o Censo Escolar de 2024, há cerca de 60 mil

0: matrículas de surdos na educação básica no país. Eles podem estudar em colégios bilíngues ou inclusivos. Nos bilíngues, os estudantes aprendem Libras como a língua principal. Já nas escolas inclusivas, o professor dá a aula e o intérprete faz a interpretação para o aluno surdo. Foi em uma unidade como essa que Alexandre Mastroianni estudou. Apesar das dificuldades, ele conta que a experiência foi interessante para ter contato com outros alunos. Vamos ouvir a entrevista de Alexandre na voz do repórter Edinaldo Júnior.
1: Lá dentro da escola pública tinham intérpretes e eu percebi que às vezes era complicado, mas era muito bom ter intérprete, era positivo, mas o problema principal para mim era o professor, porque o professor não dava muita atenção para os alunos com deficiência de forma geral. O professor era direto na fala, fala o tempo todo, então quem é ouvinte consegue, e às vezes o tradutor não conseguia acompanhar tudo.
0: A Política Nacional de Educação Bilíngue de Surdos prevê também ações de formação inicial e continuada para profissionais da educação, em articulação com as instituições federais de ensino e colaboração entre os entes federados. Reportagem, Márcia Fernandes.
2: Em 2026, o Disque 100 registrou mais de 12 mil violações de direitos humanos contra pessoas com deficiência auditiva e surdez.
3: O Disque 100 oferece atendimento em Libras por videochamada.
2: E para facilitar a perícia médica, o INSS vai garantir a presença de intérpretes de Libras, a língua brasileira de sinais, para pessoas com deficiência auditiva que precisarem desse apoio.
4: Pessoas com deficiência que precisam passar por perícia médica do INSS agora têm direito à participação de intérpretes de língua brasileira de sinais, a Libras, quando esse recurso for necessário para garantir a comunicação. A medida está prevista em portaria do Ministério da Previdência Social, publicada nesta quarta-feira, dia 23 de setembro. O intérprete poderá acompanhar o atendimento presencialmente ou participar por videoconferência e outros recursos tecnológicos. Mesmo quando o segurado e o perito estiverem na mesma agência da Previdência Social, a interpretação poderá ocorrer à distância. De acordo com o INSS, a função do profissional é facilitar a comunicação entre a pessoa com deficiência e o perito, sem substituir a autonomia técnica do médico na avaliação. A recusa injustificada ao recurso, quando necessário, poderá resultar na apuração de responsabilidade administrativa. A nova norma entrou em vigor na data de sua publicação e substitui uma portaria de 2022.
5: Claudimário Carvalho, para a Voz do Brasil.
3: E essas foram as notícias do governo federal.
2: Uma realização da Secretaria de Comunicação Social da Presidência da República.
3: Com produção da empresa Brasil de Comunicação.
2: Fique agora com o Minuto do TCU. Em seguida, as notícias do Poder Judiciário e do Congresso Nacional. Boa noite.
3: Boa noite para você. Até amanhã.
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7: 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Você vai ouvir agora notícias do Poder Judiciário.
3: Supremo decide que mães biológicas ou adotantes terão direito à licença maternidade remunerada.
9: STJ define que homem poderá voltar a conviver com animal de estimação após fim do relacionamento com a ex-companheira.
3: Justiça Eleitoral confirma punição por impulsionamento de propaganda eleitoral.
9: Boa noite, eu sou o Arthur Filho.
3: E eu sou Walter Lima.
9: Supremo Tribunal Federal assegura a todas as mães biológicas ou adotantes licença maternidade remunerada de 120 dias, prorrogável por mais 60, independentemente da natureza do vínculo trabalhista ou funcional.
3: A licença maternidade é um direito trabalhista que assegura às mulheres grávidas ou após o parto, ou ainda após a efetiva adoção, um período de afastamento do trabalho destinado para que elas se dediquem aos cuidados com o recém-nascido, à recuperação pós-parto e à formação e ao fortalecimento dos vínculos familiares com a criança adotada.
9: Homem poderá voltar a conviver com cadela de estimação após fim de relacionamento com ex-companheira.
3: Mas o Superior Tribunal de Justiça, o STJ, afastou a guarda compartilhada do PET. Fátima Uchoa.
10: Ao reformar decisão do Tribunal de Justiça do Distrito Federal que havia determinado a reintegração da posse do animal à tutora, o STJ reconheceu a posse conjunta e a divisão de despesas com o animal durante a relação e mesmo após o fim dela. Apesar de considerar possível estabelecer um sistema de custódia compartilhada do pet entre o ex-casal, o STJ afastou a aplicação da guarda compartilhada por entender que os animais são considerados bens, ainda que de natureza especial, como seres vivos e, portanto, não poderiam ser enquadrados nas regras do direito de família. O relator foi o desembargador convocado Luiz Carlos Gamboge.
9: Justiça determina a comprovação da origem de cassiterita ligada a garimpo na terra indígena Yanomami, em Roraima.
3: A decisão é fruto da ação ajuizada pelo Ministério Público Federal, Lucas Lopes.
11: Na liminar, a Justiça determinou que a empresa White Solder Metalurgia e Mineração Limitada e a Cooperativa de Produtores de Estanho do Brasil deixem de comprar, receber, registrar ou vender cassiterita sem documentos que comprovem a origem legal do minério. Além disso, ambas as empresas deverão apresentar à Justiça, em até 30 dias, uma relação completa das compras do minério realizadas desde 2021. Em casos de descumprimento, será aplicada multa diária de R$50 mil para cada ré, além de multa diária de R$20 mil por atraso na entrega dos relatórios e periódicos, que deverão ser entregues a cada 3 meses à Justiça e ao MPF.
9: O Tribunal Superior Eleitoral confirmou uma punição por impulsionamento de propaganda eleitoral negativa contra adversários políticos.
3: Nessa terça-feira, os ministros confirmaram decisão do Tribunal Regional Eleitoral do Rio Grande do Norte, que aplicou multa aos candidatos a prefeito e vice-prefeito de São Gonçalo do Amarante, Vitor Struck.
12: A decisão confirma a aplicação da multa de R$10 mil a Jaime Calado Pereira dos Santos e Flávio Henrique de Oliveira, eleitos em 2024, aos cargos de prefeito e vice-prefeito de São Gonçalo do Amarante. Por maioria, o TSE reiterou o entendimento já consolidado da Corte de que a propaganda eleitoral negativa na internet é proibida, tanto na pré-campanha quanto no período eleitoral, e que o impulso funcionamento de conteúdos com caráter negativo em plataformas como Facebook e Instagram gera a aplicação de multa.
9: A Justiça do Trabalho do Pará determinou o fim do assédio eleitoral a terceirizados em Santarém.
3: Eles tinham de apoiar nas próprias redes sociais um candidato a deputado estadual, Samantha Flor.
13: O Ministério Público do Trabalho denunciou uma servidora da Secretaria de Turismo do Pará responsável pelos terceirizados que atuam no Centro de Convenções Sebastião Tapajós. Segundo o MPT, o apoio ao candidato teria sido associado à manutenção dos empregos. A Justiça do Trabalho do Pará proibiu a prática e a servidora foi afastada. O Estado foi multado em R$10 mil, além de R$5 mil por trabalhador prejudicado.
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2: Eu sou o Thiago Medeiros e estes são os destaques de hoje do Jornal do Senado, que começa agora. Senado lança pesquisa sobre violência contra a mulher com deficiência. Comissão analisa a criação de política de incentivos à fabricação de motores. Jaime Bagatto lhe propõe auditoria e audiência pública sobre edital de concessão na BR-364. Boa noite. Uma pesquisa inédita sobre a violência contra a mulher com deficiência foi apresentada na Comissão de Direitos Humanos. Repórter Patrícia Oliveira.
3: Os resultados da pesquisa do Data Senado mostram que 60% das brasileiras com deficiência sofreram alguma agressão antes dos 30 anos. Em 65% dos casos, o agressor é o marido ou companheiro. Quase a metade das mulheres com deficiência estão mais vulneráveis à violência patrimonial. E 39% sofreram violência sexual, seguida de agressões físicas, morais e psicológicas. A senadora Mara Gabrilli, do PSD de São Paulo, apresentou proposta para garantir prioridade para mulheres com deficiência vítimas de violência nas contratações públicas de serviços. A ideia é oferecer mais autonomia para essas mulheres que são muito dependentes do agressor. E 83% delas não denunciam a agressão.
4: A independência econômica, as redes de apoio e relações sociais das mulheres com deficiência ficam gravemente comprometidas. Isso faz com que meninas e mulheres com deficiência estejam expostas a maiores riscos de sofrer violência.
3: A pesquisa também revelou que apenas 31% das vítimas com deficiência buscaram uma delegacia especializada e 19% delas tiveram a medida protetiva descumprida pelo agressor.
2: O projeto que cria a política de incentivo à fabricação de motores pode ser votado na Comissão de Infraestrutura. O objetivo é a substituição de importações e estímulos para o desenvolvimento de tecnologias sustentáveis no país. Repórter César Mendes.
5: A proposta prevê linhas de crédito específicas e condições favoráveis para empresas que fabricam motores e seus componentes. O objetivo é fortalecer a indústria nacional, reduzir a dependência de produtos importados e estimular a inovação tecnológica voltada a motores de veículos elétricos, híbridos e movidos a biocombustíveis. Relator, o senador Laércio Oliveira, do Progressistas de Sergipe, elogiou a previsão de estímulos para a instalação de unidades produtivas em regiões menos industrializadas do país.
6: Merece destaque a preocupação da proposição com o desenvolvimento regional e com a desconcentração econômica.
5: O texto estabelece também ações de capacitação profissional em áreas como engenharia, manufatura avançada e gestão da produção industrial.
2: O edital de concessão na BR-364 pode ser tema de auditoria e audiência pública. São 887 quilômetros entre as cidades de Cuiabá, capital matogrossense, e Vilhena, em Rondônia. Repórter Pedro Pincer.
7: O senador Jaime Bagatoli, do PL de Rondônia, apresentou um requerimento que solicita uma audiência pública para discutir os termos técnicos e regulatórios, além da viabilidade econômico-financeira de um edital de concessão da Rota Agrocentral. O edital, aprovado pela Agência Nacional de Transportes Terrestres no último dia 3, prevê um leilão em 17 de dezembro. A concessão abrange 887 quilômetros de trechos das rodovias entre as cidades de Cuiabá, capital matogrossense, e Vilhena, em Rondônia. O requerimento questiona a proporção entre as tarifas e as melhorias previstas.
8: Uma região tão distante, tão longe dos grandes centros consumidores. Vamos barrar essa concessão. Não podemos deixar que esse custo seja árduo sobre a população do norte do Brasil, sendo uma única rodovia federal saindo de Cuiabá até o Rio Branco do Acre.
7: O senador também apresentou um requerimento que solicita ao Tribunal de Contas da União uma auditoria sobre o processo licitatório do edital de concessão.
2: Uma nova ligação entre Brasil e Paraguai faz parte do caminho que pretende aproximar o centro-oeste brasileiro do

0: portos do Oceano Pacífico. A ponte entre Porto Murtinho, em Mato Grosso do Sul, e Carmelo Peralta, no Paraguai, agora tem nome oficial. A estrutura integra a Rota Bioceânica, corredor que pretende reduzir tempo e custos no transporte de mercadorias até a Ásia. Repórter Henrique Nascimento.
1: Uma nova ligação entre o Brasil e o Paraguai passa a levar o nome de um dos defensores da integração entre os dois países. A ponte Heitor Miranda dos Santos liga Porto Murtinho, em Mato Grosso do Sul, a Carmelo Peralta, no Paraguai, e integra a Rota Bioceânica. O projeto, que deu origem à lei, foi relatado no Senado por Nelsinho Trade, do PSD de Mato Grosso do Sul. Ele destacou que a Rota Bioceânica pode diminuir a distância percorrida pelas exportações destinadas ao mercado asiático.
2: Você vai economizar 14 dias de viagem, 8 mil quilômetros marítimos a menos, redução de até 40% no frete. Dos produtos que sairão desses países, Brasil, Paraguai, Argentina e Chile, para ir até o continente asiático.
1: A ponte está em fase final de construção e a previsão é que seja inaugurada até o próximo ano.
0: Nova lei publicada hoje determina que órgãos de saúde e de segurança devem contar com protocolo integrado para atender vítimas de estupro e outras formas de violência física contra mulheres, crianças, adolescentes e pessoas em situação de vulnerabilidade. O texto estabelece regras para o acolhimento, atendimento médico, preservação de provas e realização de perícias, além de medidas para evitar a revitimização quando a vítima é exposta a novo sofrimento ou constrangimento ao buscar ajuda na saúde, polícia ou justiça. O relator do projeto que deu origem à lei foi o senador Jaime Campos, do União de Mato Grosso. Ele argumenta que as regras unificadas contribuem para um atendimento mais humanizado e tornam mais efetivo o dever do Estado de proteger pessoas em situação de vulnerabilidade.
3: A integração entre os diversos órgãos envolvidos favorece maior celeridade e eficiência na atuação estatal, com reflexos positivos na prevenção da impunidade e na proteção das vítimas.
0: Também foi publicada no Diário Oficial da União a lei que concede o título de capital nacional do basquete ao município de Franca, em São Paulo. A proposta que originou a lei foi relatada pelo senador astronauta Marcos Pontes, do PL de São Paulo. Ele observou que Franca é reconhecida pela relação histórica com o basquete desde a década de 1940, quando a modalidade passou a fazer parte da identidade local. O parlamentar acrescentou ainda que o basquete não se limita apenas ao esporte, mas mobiliza a cultura, a economia e até a geração de empregos locais.
4: Mais do que tradição esportiva, o basquete de Franca configura verdadeiro patrimônio cultural e econômico. O esporte mobiliza escolas, projetos nacionais, categorias de base, academias, estabelecimentos de comércio, gerando empregos diretos e indiretos e fomentando o turismo esportivo.
5: Eleições 2026.
0: Eleitor que não puder votar no dia da eleição pode justificar a ausência para evitar punições da Justiça Eleitoral. Essa justificativa pode ser feita presencialmente ou pelo celular no aplicativo e-título. Repórter Márcio Maturana.
6: Como muitos brasileiros, a militar do Exército Andréia Pereira Cerdeira não vai estar perto da sua sessão eleitoral no dia 4 de outubro. Isso já aconteceu outras vezes, mas neste ano Andréia acredita que vai ser mais simples justificar a ausência.
7: Nas vezes anteriores eu tive que ir até uma sessão para fazer a justificativa, mas agora está um pouquinho mais fácil, a gente consegue fazer isso pelo aplicativo, então evita que a gente tenha que se locomover, né, sair no dia da eleição, procurar um lugar que possa fazer a justificativa.
6: Quem preferir justificar presencialmente, pode levar um documento com foto até uma mesa receptora de justificativa em locais divulgados pelos cartórios eleitorais. A punição por faltar e não justificar é multa de até R$ 3,51. Enquanto ela não for paga, o cidadão fica impedido de emitir passaporte, carteira de identidade e inscrever-se em concurso público.
0: Com trabalhos técnicos de Eliseu Caires, o Jornal do Senado fica por aqui. Acompanhe agora as notícias da Câmara dos Deputados. Boa noite.
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9: Câmara analisa obrigatoriedade de telhados verdes em edifícios públicos.
10: Projeto prevê punição para criminoso que expulsar morador de sua casa.
11: Comissão de Educação aprova a proposta que visa reduzir a evasão escolar.
10: Boa noite. Avança na Câmara o projeto de lei que cria uma política nacional de combate à evasão escolar. A reportagem é de Maria Neves.
12: A Comissão de Educação da Câmara dos Deputados aprovou o projeto que institui a Política Nacional de Educação e Combate à Evasão Escolar. Como explica o autor, deputado Amon Mandel, do Republicanos do Amazonas, o objetivo da política é garantir a permanência dos estudantes no ensino básico por meio de ações integradas da União, dos estados e dos municípios. A proposta determina que o Ministério da Educação será responsável por coordenar a política e deverá criar mecanismos para identificar o risco de evasão e abandono escolar. Dentre os principais fatores que contribuem para a evasão, cita frequência irregular à escola, histórico de repetência e situação de vulnerabilidade social. De acordo com o relator na Comissão de Educação, deputado Tarcísio Mota, do PSOL do Rio de Janeiro, essas medidas são importantes principalmente para as populações mais vulneráveis.
13: Que a gente tem, infelizmente, ainda muitas crianças e jovens que estão fora da escola ou estão fora da idade correta na escola. Portanto, a criação de um programa nacional de enfrentamento à evasão escolar é decisivo. Que o governo da União preste assistência técnica e financeira, estabeleça diretrizes, regras, acompanhamento e monitoramento. A gente espera que, dessa forma, as famílias brasileiras tenham condições de que as crianças, jovens e adultos estejam na escola.
12: Ainda de acordo com o projeto, sempre que identificar algum risco de abandono escolar, o sistema de ensino deverá promover a busca ativa do aluno. Esse trabalho poderá ser feito em parceria com conselhos tutelares e a rede de assistência social e deverá incluir visitas domiciliares e notificação dos responsáveis em até 5 dias úteis depois da identificação da ausência prolongada do estudante da sala de aula. A proposta prevê também que, sempre que detectado risco de evasão, a instituição deve adotar um plano individualizado de atendimento ao aluno. O apoio deverá contar com ações como atendimento pedagógico suplementar, reforço escolar e encaminhamento a programas de transferência de renda e proteção social. O projeto estabelece ainda que a União deverá prestar assistência técnica e financeira a estados e municípios. Para isso, terá de priorizar aqueles com maiores índices de evasão e repetência, menor índice de desenvolvimento da educação básica, populações em situação de vulnerabilidade social e localização em regiões remotas, especialmente no Norte e no Nordeste. A proposta que institui a Política Nacional de Educação e Combate à Evasão Escolar ainda será analisada pelas Comissões de Finanças e Tributação e de Constituição e Justiça. Se aprovada nas duas, poderá seguir para análise do Senado. Da Rádio Câmara de Brasília, Maria Neves.
8: Educação.
14: Projeto de Júnior Mano, do PSB do Ceará, cria um programa com condições excepcionais de renegociação de débitos do FIES. Segundo o deputado, o objetivo é permitir que estudantes com contratos firmados entre 2012 e 2017 possam também renegociar suas dívidas.
10: A proposta de Júnior Mano prevê descontos de até 100% sobre encargos, abatimentos para pagamentos à vista, parcelamento em até 180 vezes e a suspensão temporária de cobranças judiciais. O texto estabelece ainda reduções adicionais para profissionais da educação, saúde, segurança e assistência social.
8: Cultura.
14: A instituição de regras de transparência para o financiamento público de eventos e shows é o objetivo de projeto de Miguel Ângelo, do PT de Minas Gerais. Pela proposta, a contratação de artistas exigiria detalhamento dos valores e comprovação de que o gasto não vai prejudicar áreas essenciais como saúde e educação.
10: Miguel Ângelo esclarece que o texto não estabelece teto de gastos ou interferência na escolha das atrações, focando apenas na prestação de contas. A medida obrigaria também a divulgação detalhada de cachês, custos logísticos e fontes de custeio nos portais oficiais de transparência.
8: Direitos Humanos.
14: A Câmara aprovou um projeto que proíbe condomínios de multar pessoas com deficiência por perturbação de sossego. A repórter Paula Bittar explica quando a medida se aplica.
15: A Comissão de Constituição e Justiça da Câmara aprovou um projeto que proíbe condomínios de aplicar multa por perturbação do sossego a pessoas com deficiência. A medida é válida apenas para os casos de comportamentos relacionados diretamente à deficiência da pessoa. O texto insere no Estatuto da Pessoa com Deficiência o dever dos condomínios de garantir o tratamento compatível à deficiência do morador, bem como de promover o equilíbrio entre o direito à moradia e a harmonia coletiva. A proposta que proíbe condomínios de aplicar multa por perturbação do sossego a pessoas com deficiência segue agora para o Senado Federal. Da Rádio Câmara, de Brasília, Paula Bittar.
10: Proposta que estabelece recursos mínimos para o Sistema Único de Assistência Social contou com voto favorável de Tiririca, do PSD de São Paulo. O projeto vincula parte da receita corrente líquida da União, dos Estados, do Distrito Federal e dos municípios ao financiamento do SUAS.
14: Pelo texto aprovado na Câmara com o apoio de Tiririca, o percentual mínimo começa em 0,3% no primeiro ano após a publicação e chega a 1% no quarto ano de implementação. A medida busca dar continuidade ao financiamento dos serviços de proteção social.
8: Segurança Pública.
10: Projeto em debate na Câmara quer a punição para criminosos que expulsam moradores de suas casas. A repórter Mônica Tati explica.
16: Proposta em debate na Câmara dos Deputados quer transformar em crime a prática de expulsar moradores de suas residências mediante violência. O projeto também prevê punições para quem coagir moradores a colaborar com atividades criminosas, impor cobranças ilegais a comerciantes ou famílias, ou utilizar o monitoramento eletrônico clandestino. Segundo o autor, deputado Capitão Alden, do PL da Bahia, o objetivo é impedir que facções criminosas ou grupos armados dominem grandes áreas através do terror e da violência contra moradores e comerciantes. O Código Penal já prevê os crimes de ameaça, constrangimento ilegal e esbulho possessório, mas nenhum desses dispositivos reflete a gravidade da expulsão de moradores, segundo o Capitão Alden.
17: Famílias inteiras são expulsas de suas próprias casas sob ameaça de morte, muitas vezes porque se recusaram a colaborar com criminosos, porque possuem parentes policiais ou porque estes parentes pertencem a uma outra facção rival, ou simplesmente porque o tráfico decidiu tomar aquele imóvel. Na prática, essas organizações criminosas passaram a exercer um poder paralelo, dominando territórios, confiscando imóveis e impondo regras pela força.
16: Pelo projeto, o crime de expulsão de moradores por meio de violência, grave ameaça ou intimidação praticada por organizações criminosas será punido com reclusão de 8 a 12 anos e multa. Será enquadrado no mesmo crime quem pichar ou sinalizar imóvel com ordens de desocupação, participar de ordens de expulsão, destruir ou invadir imóveis para coagir moradores a sair, obrigar pessoas a praticar atos ilícitos, exigir o pagamento de taxas de moradores ou comerciantes e instalar e operar clandestinamente sistemas de vigilância eletrônica. A pena poderá ser aumentada em um terço se a vítima for pessoa idosa, criança, pessoa com deficiência ou mulher chefe de família. O projeto também agrava a punição de pichações que transmitam mensagens relacionadas a crimes, exaltação de organizações criminosas, racismo, preconceito ou incitação ao consumo de drogas. Nesse caso, a pena passa a ser de 12 meses a 2 anos de detenção e multa. A proposta que criminaliza a expulsão de moradores e comerciantes de suas propriedades mediante o uso de violência já foi aprovada pela Comissão de Segurança Pública e Combate ao Crime Organizado e deve ser votada por mais 3 comissões antes de seguir para o plenário da Câmara. Da Rádio Câmara de Brasília, Mônica Tati.
14: Olival Marques, do Podemos do Pará, é favorável à proposta de emenda à Constituição que integra União, Estados, Distrito Federal e municípios em ações de segurança. A proposta inclui a coordenação do Sistema Único de Segurança Pública, mantendo as competências dos entes federativos.
10: A PEC também amplia a atuação da Polícia Rodoviária Federal para o policiamento de rodovias, ferrovias e hidrovias federais. O texto, que tem apoio de Olival Marques, prevê ainda que a corporação auxilie forças estaduais a pedido dos governadores, além de atuar em situações de calamidade ou desastre.
14: Delegado Fábio Costa, do PP de Alagoas, defende a aprovação de projeto que determina que bens usados na prática de atividades ilegais e apreendidos pelo Estado passem para o poder público. A medida alcança, por exemplo, bens empregados no tráfico de drogas e no desmatamento.
10: Delegado Fábio Costa avalia que a medida pode desestimular práticas ilícitas ao atingir o patrimônio do criminoso. Relator da matéria na Comissão de Segurança Pública, o parlamentar aponta que os bens poderão ser usados na fiscalização de infrações que motivaram a apreensão.
14: Projeto de Vicentinho Júnior, do PSDB do Tocantins, torna obrigatório o uso de tornozeleira eletrônica por agressores que descumprirem medidas protetivas da Lei Maria da Penha. A proposta fixa um perímetro de 500 metros para o disparo do alarme.
10: De acordo com Vicentinho Júnior, a monitoração eletrônica deixa de ser facultativa e passa a ser exigida em caso de reincidência. Para o deputado, a medida garante tempo para que a mulher possa reagir e buscar proteção, além de acionar os órgãos de segurança.
8: Desenvolvimento Regional.
14: Silas Câmara, do Republicanos do Amazonas, votou a favor do projeto que cria regras para resolver disputas territoriais entre municípios vizinhos. A mudança dos limites dependerá de estudo de viabilidade e de consulta à população por meio de plebiscito.
10: O texto apoiado por Silas Câmara permite que parte do território de um município seja incorporada a outro, sem a criação de uma cidade. A proposta busca facilitar a definição dos limites municipais para evitar problemas na prestação de serviços públicos às populações das áreas envolvidas.
8: Economia.
14: O empreendedorismo feminino tem uma frente parlamentar que defende seus interesses no Congresso. A repórter Silvia Munhato traz mais informações sobre as principais medidas defendidas pelo colegiado.
18: A Frente Parlamentar pela Mulher Empreendedora lançou o Pacto pelo Empreendedorismo Feminino com o objetivo de obter o apoio do Estado e da sociedade para as políticas públicas voltadas para o setor, ou seja, ultrapassar a barreira dos governos, tornando as políticas permanentes. É o que explicou a coordenadora da frente, a deputada Anne Ortiz, do PP do Rio Grande do Sul, em entrevista ao programa Painel Eletrônico da Rádio Câmara. A frente busca a aprovação do projeto que atualiza o teto dos microempreendedores individuais, MEI. O governo quer aumentar o máximo de faturamento anual para que uma empresa possa ser MEI de R$ 81 mil reais para R$ 110 mil reais em 2027 e R$ 140 mil reais em 2028. A correção evita que a empresa perca os benefícios de enquadramento como MEI caso seu faturamento aumente. Outro projeto importante para a frente é o Marco do Empreendedorismo Feminino, que, segundo a deputada Anne Ortiz, quer facilitar o acesso ao crédito para o público feminino.
19: Esse marco que nós estamos construindo é para que as mulheres tenham mais acesso ao crédito e a capital, até porque, inclusive, as mulheres hoje não conseguem ter tanto acesso ao crédito. O Sebrae também faz uma parceria muito grande com a gente, nos trouxe esses números, que muitas vezes não conseguem ter recurso, né, para buscar esse capital, não conseguem ter fiador, não conseguem cumprir com as exigências, mesmo que o público feminino seja muito melhor pagador, né?
18: A deputada afirmou ainda que é preciso ter políticas diferenciadas para as nanoempreendedoras, que têm rendimento até a metade do MEI, cerca de R$ 40 mil por ano. Neste caso, seriam importantes ações que visassem a sobrevivência das empresas, como atividade de educação financeira. Da Rádio Câmara de Brasília, Silvia Minhato.
10: Grace Elias, do PL de Minas Gerais, apresentou o projeto que institui uma política de fomento, incentivo e promoção do empreendedorismo feminino. A proposta estabelece eixos para incentivar negócios com foco no aumento da autonomia econômica no acesso a capacitações e na inovação.
14: O texto de Grace Elias prevê prioridade de atendimento para empreendedoras em situação de vulnerabilidade social. Na avaliação da deputada, a medida busca reduzir barreiras históricas no ambiente de negócios e impulsionar a geração de renda para as mulheres.
10: A J. Albuquerque, do PP do Ceará, é favorável à adesão do Brasil à Convenção Internacional de Hong Kong para a reciclagem segura de navios. Ele explica que o acordo estabelece normas para o desmonte sustentável de embarcações, assegurando a proteção ambiental e a salvaguarda dos trabalhadores.
14: A J. Albuquerque acredita que a medida vai atrair investimentos para a criação de estaleiros verdes na costa brasileira e qualifica o país para disputar o mercado global de reciclagem naval. Para ele, o alinhamento às diretrizes da Organização Marítima Internacional gera empregos e fortalece o setor portuário nacional.
8: Agricultura.
10: Marcelo Álvaro Antônio, do PL de Minas Gerais, sugere a criação do programa de apoio à logística do apicultor e do meliponicultor. O deputado defende incentivos fiscais para a compra de veículos utilitários novos de fabricação nacional para o setor.
14: Marcelo Álvaro Antônio defende a alíquota zero de IPI e redução de 40% no PIS/COFINS para produtores rurais cadastrados. O deputado alega que o acesso a veículos adequados é um dos principais gargalos enfrentados por pequenos apicultores e pela agricultura familiar.
8: Meio ambiente.
10: A Câmara analisa a obrigatoriedade de telhados verdes em novos edifícios públicos. O repórter José Carlos Oliveira nos conta como está o debate sobre a proposta.
20: A Câmara dos Deputados analisa o projeto de lei que obriga a instalação dos chamados telhados verdes em novos edifícios públicos e em novos empreendimentos residenciais construídos com recursos públicos. Também prevê incentivos fiscais e de crédito para a adoção voluntária dessa medida pela iniciativa privada. Na prática, os telhados verdes são uma cobertura de substrato e vegetação instalada no topo dos prédios. Autor da proposta, o deputado Fred Linhares, do Republicanos do Distrito Federal, destaca a vantagem dessa técnica para enfrentar, pelo menos localmente, os efeitos do aumento da temperatura do planeta em tempos de mudanças climáticas.
21: Existem estudos que demonstram benefício aí dos telhados verdes no conforto térmico das edificações e também na retenção de água da chuva. E é importante deixar claro que o telhado verde sozinho não vai resolver o problema das enchentes ou do calor nas cidades, mas é uma ferramenta importante para tornar nossas construções e nossas cidades mais preparadas para os problemas que o Brasil já enfrenta hoje. Se o clima está mudando, a forma como a gente constrói também precisa evoluir.
20: No caso dos prédios públicos, o projeto de lei deixa claro que a obrigatoriedade só poderá ser dispensada com a apresentação de parecer técnico assinado por engenheiro, arquiteto ou urbanista que ateste a impossibilidade de instalação das coberturas vegetadas. O texto foi aprovado na Comissão de Meio Ambiente, onde a relatora, a deputada Duda Salaber, do PSOL de Minas Gerais, ressaltou que os telhados verdes funcionam como uma espécie de colchão térmico. Ela citou estudos que constataram queda média de 4 graus Celsius nos picos de temperatura durante o dia, quando essas coberturas vegetadas eram comparadas com os tetos convencionais. A proposta de obrigatoriedade de telhados verdes em novos edifícios públicos e de incentivos para a adoção da medida nos prédios particulares ainda vai passar pela análise das comissões de desenvolvimento urbano, de finanças e tributação e de Constituição e Justiça. Da Rádio Câmara de Brasília, José Carlos Oliveira.
8: Últimas notícias.
14: O jornal Câmara dos Deputados, que foi gravado hoje em Minas Gerais, nos estúdios da Rede Câmara Sete Lagoas, dentro do projeto O Brasil na Voz, vai ao ar na próxima sexta, dia 25.
10: E na sexta-feira, a equipe do jornal Câmara dos Deputados estará em Vitória da Conquista, na Bahia, para mais uma gravação itinerante da Voz do Brasil.
14: Lado a lado, um âncora da Rádio Câmara de Brasília e um âncora da emissora local vão apresentar as notícias relacionadas à Câmara dos Deputados. O programa gravado em Vitória da Conquista vai ao ar na segunda-feira, dia 28.
10: Termina agora o jornal Câmara dos Deputados, produzido pela Rádio Câmara, com trabalhos técnicos de Wellington Teles e apresentação de Val Monteiro e Luciana Vieira. Uma boa noite para você.
14: A Voz do Brasil está de volta amanhã. Boa noite.
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7: A gente também fala tupi.
8: O nome mandioca provém de uma lenda tupi. Um dia, uma mulher indígena deu à luz uma menina de pele clara, a quem chamou Mani. A criança morreu ao completar um ano e foi enterrada na casa da mãe. Tempos depois, nasceu da cova uma planta que foi chamada de maniva, que significa a árvore de Mani, e chamaram as raízes de mandioca, manioca, casa de Mani.
7: A gente também fala tupi. 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
10: 8:02.
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3: O Instituto Butantan é um dos mais importantes centros de pesquisa em saúde pública do Brasil, conhecido pela produção de vacinas e soros contra o veneno de serpentes, aranhas e escorpiões. Butantan vem do Tupi, e bi quer dizer terra ou chão, mas atan, duro, firme, sendo atan, atan, duríssimo. Portanto, Butantan significa terra muito dura.
2: A gente também fala Tupi. Uma parceria Rádio Senado.
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5: 8:18.
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9: Isso só vale para quem vai estar em capitais ou cidades com mais de 100 mil eleitoras e eleitores.
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4: A gente também fala tupi.
5: A mandioca é um ingrediente fundamental na preparação de pratos tradicionais indígenas, como na produção de farinha e de tapioca ou beiju. É uma iguaria da culinária brasileira. A planta, da qual comemos a raiz, pode ser chamada de mandioca, maniva, aipim, macaxeira, isso dependendo da região. Mas todos esses nomes são palavras que vêm do tupi antigo.
4: A gente também fala tupi, uma parceria Rádio Senado.
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4: A gente também fala tupi.
5: Lenga-lenga e nhenhenhen derivam do tupi nhenhenga e quer dizer conversa. Essas expressões passaram a significar uma conversa demorada, que não termina. A origem desses termos é o verbo nhenheng, que significa falar, e deu nome ao nhenhengatu, língua desenvolvida a partir do tupi antigo e que hoje é uma das 17 línguas oficiais do estado do Amazonas.
4: A gente também fala tupi, uma parceria Rádio Senado.
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7: 8h33.
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0: ou o fruto dessa árvore, o caju. Ará é o nome genérico para as aves da família do papagaio. E arara é o aumentativo de ará, ou seja, um papagaio grande.
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1: Aracaju é a capital de Sergipe e o nome de um povo indígena do Pará. A palavra Aracaju vem do tupi e significa cajueiro dos papagaios. Ará quer dizer papagaio e acaiu, cajueiro.

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4: O nome do estado do Maranhão vem do tupi e é formado por dois termos, mar mais nhã. Mar é uma variação de embará, bará, que vem de Pará e significa mar ou rio grande. A outra parte da palavra é nhã, que quer dizer correnteza. Então Maranhão virou Maranhão, que tem na origem o significado de mar grande ou mar que corre.
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5: 8h47.
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Brasil, teu cocar de pluma sangue, e destituímos as coroas de ouro morte. 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

Alma, mãe sonora multicolorida. 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Mamãe que não morre nem morre. 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
1: Maracatu Nação, sem a religião, ele não é maracatu. Para ser um maracatu de nação, tem que ter o fundamento religioso.
2: A capoeira, ela educa, ela prepara você para o mundo, ela te dá um equilíbrio físico, psíquico e mental.